0: sobre minerais críticos essenciais para a transição energética. O presidente Lula destacou a importância dos investimentos públicos e privados para o crescimento do país.
1: O que nós estamos assistindo hoje é apenas uma demonstração de que o Brasil não pode comportar mais aquele discurso atrasado entre a competência privada e a competência pública. O que é público e que funciona tem que continuar público e funcionando. O que é privado e funciona tem que continuar a ser privado e funcionando. O que importa é que os dois produzam.
0: No evento, houve ainda o anúncio de financiamento de 340 milhões de reais a uma empresa de mobilidade urbana para aquisição de 85 mil bicicletas elétricas, voltadas para entregadores de aplicativos. O projeto utiliza recursos do Fundo Clima. Reportagem Nazi Brum.
2: Obras também de drenagem, saneamento, pavimentação e melhorias da rede elétrica em comunidades do Rio de Janeiro.
3: E ainda um grande projeto que vai ajudar a conter as enchentes na região do Jardim Maravilha.
2: Investimentos do governo federal que somam mais de R$1 bilhão.
3: O presidente Lula fez os anúncios hoje no Rio de Janeiro e autorizou o início de obras que devem melhorar a vida de quem mora nas periferias.
4: Com a assinatura da ordem de serviço, está autorizado o início das obras para controle de enchentes no Jardim Maravilha, em Guaratiba, zona oeste do Rio de Janeiro. Um dique de mais de 3 quilômetros vai funcionar como uma barragem, evitando que as águas cheguem às áreas habitadas. O projeto conta com drenagem e construção de reservatórios. Serão investidos 340 milhões de reais por meio do novo PAC, o Programa de Aceleração do Crescimento, beneficiando cerca de 30 mil pessoas. Gente como a Ivone Abrantes, que sofre há décadas com as inundações.
5: Cada enchente que tem, a gente é mais uma perda de tudo, aí a gente fica sem nada novamente, então fica muito difícil. Eu passei aqui esse tempo todo, que são décadas e décadas, vivendo nessa situação.
4: As obras terão duração de 3 anos. O presidente Lula pediu atenção da comunidade na execução dos trabalhos.
1: Eu queria que vocês fiscalizassem essas obras. Alguém está fazendo alguma coisa ou não está fazendo? As obras estão andando ou não estão andando? Porque se vocês não fiscalizarem e não denunciarem para a gente fica lá em Brasília achando que está tudo maravilhoso. Essas obras precisam andar rápido.
4: Favela da Maré, Complexo do Alemão e Rocinha também vão receber obras de urbanização. Serão mais de 700 milhões de reais do novo PAC para a construção de redes de esgoto, parques e praças, obras de pavimentação e melhorias na rede elétrica. O ministro das Cidades, Vladimir Lima, comentou os investimentos.
6: Nós estamos trazendo aqui hoje também cerca de 170 milhões de reais para o Complexo da Maré, onde hoje damos ordem de serviço para início do parque linear e do ecoponto que vai auxiliar no descarte de lixo no Complexo da Maré, gente. Além disso, hoje nós concluímos aqui no mês de junho o endereçamento CEP de todas as ruas, becos e vielas do Complexo da Maré. Com isso, a gente trazendo a oportunidade de você receber uma encomenda em casa, ou de você acessar um serviço social.
4: Na área da educação, o governo anunciou um novo campus do Instituto Federal do Rio de Janeiro, na Cidade de Deus, em Jacarepaguá. A construção de uma nova escola em Realengo e também autorizou o início das obras do campus do Instituto Federal no Complexo do Alemão. Serão criados ainda 10 novos céus, equipamentos de cultura itinerantes que contam com biblioteca, estúdios para produção e edição audiovisual. Reportagem Graziele Bezerra.
2: E o governo do estado do Rio de Janeiro aderiu hoje ao PROPAG, Programa de Pleno Pagamento de Dívidas dos Estados.
3: O Rio possui uma dívida de 210 bilhões de reais com a União e todo mês são cobrados sobre ela o valor da inflação oficial, o IPCA, mais 4% de juros.
2: Mas com a adesão ao PROPAG, o estado fluminense pagará agora apenas o IPCA e a dívida foi renegociada por 30 anos.
3: Isso significa uma economia para os cofres locais de 3 bilhões e 100 milhões de reais somente neste ano.
2: Em contrapartida, o estado deve investir em programas sociais.
3: Ao assinar o termo de adesão ao PROPAG, junto com o governador em exercício do Rio, Ricardo Couto, o presidente Lula destacou os ganhos para a população.
1: O que é importante é que vai sobrar mais dinheiro para o governador administrar o Rio de Janeiro. E esse dinheiro, uma parte dele tem que ser alocada em políticas sociais, de preferência em duas áreas que são cruciais: saúde e educação.
2: E agora à noite, ainda na capital fluminense, o presidente Lula participa da cerimônia nacional de premiação da 20ª edição da Olimpíada Brasileira de Matemática das Escolas Públicas, a OBMEP.
3: A competição é voltada a alunos do sexto ano do ensino fundamental até o último ano do ensino médio de escolas públicas e privadas.
2: A repórter Thaís Antônio preparou uma reportagem pra gente sobre esse que é um dos principais estímulos ao estudo da matemática no Brasil.
7: Criada em 2005, a Olimpíada Brasileira de Matemática das Escolas Públicas, OBMEP, busca estimular o interesse pela matemática, descobrir novos talentos e incentivar estudantes a seguirem trajetórias nas áreas científica e tecnológica. Foi o que aconteceu com Luana Aparecida Costa, mestre em matemática pelo Instituto de Matemática Pura e Aplicada. Ela conquistou 5 medalhas na OBMEP, mas nunca se esqueceu da primeira, que despertou-a para o sonho de estudar essa disciplina.
8: Eu tenho uma irmã um ano mais velha que eu e ela ganhou uma medalha de bronze, então eu fiquei com vontade de ganhar a medalha também, comecei a estudar. E comecei a me apaixonar pela matemática. E assim eu pude ganhar minha primeira medalha, que foi a medalha de ouro, tão sonhado ouro. Foi o melhor dia da minha vida, a cerimônia nacional de premiação da OBMEP. Eu lembro até hoje.
7: A iniciativa também contribui para fortalecer a educação básica, ampliar o acesso a materiais de qualidade e incentivar a formação e valorização de professores. Sanduel Vieira, professor da Universidade Federal do Piauí e medalhista da primeira edição da OBMEP, conta que descobriu sua vocação por meio da participação nas Olimpíadas.
9: Foi um divisor de águas na minha vida, me ajudou a escolher o curso que eu ia fazer. Fiz matemática, mestrado, doutorado em matemática e hoje sou professor da Universidade Federal do Piauí. Eu sou quem eu sou hoje, a pessoa que eu sou, por causa da OBMEP.
7: A OBMEP é realizada pelo Instituto de Matemática Pura e Aplicada, o INPA, com apoio dos Ministérios da Educação e da Ciência, Tecnologia e Inovação. Voltada para estudantes do sexto ano do ensino fundamental até o último ano do ensino médio, a Olimpíada segue mobilizando escolas de todo o país. Na edição de 2025, mais de 18 milhões de alunos se inscreveram para a prova, alcançando mais de 99% dos municípios brasileiros. Reportagem Thaís Antônio.
3: A plataforma de envio do Defesa Civil Alerta foi tirada do ar na madrugada do último sábado, após ter sofrido uma invasão e disparado alertas para diversas regiões do país.
2: A mensagem foi do tipo alerta extremo, que é disparado apenas em situações de risco iminente, e continha a palavra misantropia, que significa ódio à humanidade.
3: O alerta foi registrado nos estados de São Paulo, Rio de Janeiro, Mato Grosso do Sul, Distrito Federal e Paraná.
2: Ainda não é possível calcular quantos aparelhos móveis receberam as mensagens, de acordo com o secretário nacional de Proteção e Defesa Civil, Volney Wolf, mas ele já se encontra em desenvolvimento uma nova versão mais segura para esse sistema.
10: Temos que avaliar e ter informações bastante seguras de como é que aconteceu esse ataque, como é que essas pessoas conseguiram furar a nossa segurança, ver se está atendido por esse desenvolvimento que está em andamento no Ministério e no menor tempo possível, é uma questão de prioridade, né, do governo federal colocar essa nova versão que garanta mais segurança ao sistema e, enfim, aos usuários do Sistema Nacional de Proteção e Defesa Civil.
3: A Polícia Federal está investigando o caso e uma perícia técnica vai apurar o alcance dos disparos não autorizados.
2: O Ligue 180, canal de atendimento às mulheres, tem registrado aumento expressivo de violência nos ambientes digitais.
3: De acordo com o Ministério das Mulheres, o número de denúncias saltou de 5 mil para mais de 16 mil casos em 2026.
2: Isso representa tanto um crescimento nos casos, como também maior confiança da população no canal de denúncias.
3: Diante dessa realidade, a central passa a operar um novo protocolo para se adaptar às novas dinâmicas da violência digital.
11: O Ligue 180, Central Telefônica de Atendimento à Mulher, registrou 16.725 casos de violência contra mulheres em ambiente digital nos primeiros 5 meses deste ano. Esse número é 188% maior que o registrado nos 5 primeiros meses do ano passado, quando chegou à marca de 5.795 denúncias. De acordo com a ministra das Mulheres, Márcia Lopes, nos últimos anos houve uma subnotificação dos casos. Com melhorias no sistema, o Ligue 180 passou a receber mais denúncias. Segundo a ministra, isso é importante para investir nas políticas públicas de combate à violência.
12: A gente está percebendo que o grau de confiabilidade no 180 tem aumentado muito. Tem um espaço que não é só de denúncia, mas é de mapear a realidade.
11: Para lidar com o aumento expressivo, a central de atendimento Ligue 180 passou por atualizações. A ideia é aprimorar o atendimento para acolher e orientar vítimas de violência digital. Para isso, os atendentes passaram por capacitação. O sistema de registro também foi reformulado e passa a contar com um registro mais detalhado das ocorrências. Com isso, é possível especificar a atuação do governo federal, como detalha a ministra das Mulheres, Márcia Lopes.
12: Todas as medidas estão sendo pensadas a partir das realidades do Brasil. E nós estamos hoje num ambiente absolutamente favorável para a gente tomar as medidas. É só assim que a gente vai romper esse ciclo estarrecedor de violência contra as mulheres.
11: A Central de Atendimento à Mulher, Ligue 180, funciona 24 horas por dia, todos os dias da semana. Também é possível falar com a central por mensagem de WhatsApp pelo número 61 9610 0180. Reportagem Márcia Fernandes.
2: Você já tirou a nova carteira de identidade nacional? Essa semana você deve receber uma notificação pelo WhatsApp e pela caixa postal do gov.br, avisando sobre a possibilidade de uso da versão digital do documento.
3: A versão digital fica disponível no aplicativo gov.br e tem benefícios, como a inclusão dos dados referentes ao título de eleitor e a carteira nacional de habilitação.
2: Além da carteira de identidade nacional, a conta gov.br também tem uma nova funcionalidade, um formato digital de procuração para que beneficiários do INSS sejam representados por outras pessoas.
3: A procuração eletrônica pode ser usada somente no aplicativo ou site do meu INSS e não tem validade se impressa ou compartilhada como documento.
2: Ao aceitar a procuração eletrônica, o cidadão deve também indicar quais serviços ele autoriza que o representante possa consultar e o período de validade da procuração.
3: Por enquanto, 2 serviços estão disponíveis: consultas de documentos e de serviços online e consultas de pedidos e de benefícios.
2: Mas atenção com as fraudes. O governo do Brasil não envia mensagens por WhatsApp solicitando seus dados pessoais ou pedindo que você clique em nenhum link.
3: E tanto para a carteira de identidade nacional quanto para a procuração do INSS, você deve fazer os procedimentos dentro do site ou aplicativo do gov.br após inserir a sua senha.
2: Considerada a maior obra ferroviária do país, a Malha Norte teve concluído o trecho de 163 quilômetros entre Rondonópolis e Dom Aquino, no Mato Grosso.
3: O vice-presidente Geraldo Alckmin participou da entrega nesse fim de semana.
2: Integrado ao novo PAC, o empreendimento prevê 743 quilômetros de trilhos, ampliando a conexão das regiões produtoras de Mato Grosso com a Malha Ferroviária Nacional e o Porto de Santos.
3: A etapa entregue contou com investimentos privados de 5 bilhões de reais.
2: Alckmin lembrou que o avanço ferroviário é essencial não só para o escoamento da produção brasileira.
13: Reduz emissão de carbono, de gás de efeito estufa, diminui acidente. Então ajuda o meio ambiente, ajuda a saúde pública, reduz custo Brasil, melhora a competitividade e o país cresce mais, gera mais emprego e mais renda.
3: Conflitos, perseguições e crises humanitárias contribuíram para um aumento de pedidos de refúgio no Brasil.
2: Um estudo divulgado hoje pelo Ministério da Justiça e Segurança Pública mostra que o país recebeu quase 76 mil solicitações de refúgio em 2025.
14: Pela primeira vez, os cubanos lideraram os pedidos de refúgio no Brasil, superando os venezuelanos. Foram 41.919 solicitações feitas por cubanos e 21.233 por venezuelanos ao longo do ano passado. Os dados fazem parte do relatório Refúgio em Números 2026, apresentado durante evento realizado em Brasília, que marca os 75 anos da Convenção sobre o Estatuto dos Refugiados. O ministro da Justiça e Segurança Pública, Wellington César Lima e Silva, avalia que o documento continua atual diante do crescimento dos deslocamentos forçados em todo o mundo.
15: Essa data não marca apenas a assinatura de um tratado, mas a reafirmação da própria dignidade da pessoa humana diante do desafio do deslocamento forçado. É essa a força da expressão direito a ter direitos. E é esse vazio que a política de refúgio busca enfrentar.
14: Por trás das estatísticas estão histórias de pessoas que precisaram abandonar suas casas em busca de segurança ou melhores condições de vida. É o caso da cantora iraniana Mamoni, refugiada no Brasil desde 2012.
16: Saí do Irã para falta de liberdade, para direitos mulheres. Eu saí do Irã, eu sou cantora, mas cantar no Irã para mulheres é proibido. Você não pode subir no palco cantar, porque você é mulher.
14: O aumento dos deslocamentos forçados tem exigido o aperfeiçoamento constante das políticas de proteção e acolhimento. Segundo a secretária nacional de Justiça, Maria Rosa Loula, o Brasil tem buscado fortalecer mecanismos de acolhida e integração para pessoas que chegam ao país em busca de proteção internacional.
17: Num mundo em conflito, num mundo em que os deslocamentos forçados crescem a cada dia, o Instituto do Refúgio precisa e deve se aprimorar também a cada dia. O acolhimento que o Estado brasileiro tem proporcionado com o resguardo dos direitos humanos, da identificação, da segurança, promovendo a tão desejada migração segura e ordenada, é um exemplo para o mundo hoje.
14: Como parte desse esforço, o governo do Brasil lançou uma consulta pública do primeiro Plano Nacional de Migrações, Refúgio e Apatridia. O documento vai orientar pelos próximos 4 anos, ações voltadas ao acolhimento, à proteção de direitos e à integração social e econômica de imigrantes, refugiados e apátridas no Brasil. Participe e contribua pelo site brasilparticipativo.presidencia.gov.br. Reportagem Caroline Blaut.
3: Pacientes que enfrentam câncer de mama avançado agora contam com uma nova aliada na luta contra a doença.
2: A Anvisa aprovou hoje um tratamento oral inédito com o uso do medicamento Inlurio, fabricado no Brasil.
3: A medicação é indicada para pacientes adultos cujo tumor já se espalhou ou não pode ser operado.
18: Foi registrado nesta segunda-feira pela Agência Nacional de Vigilância Sanitária, Anvisa, o medicamento de nome Inlurio, que é o tocilato de inlunestranto. Ele é indicado para adultos com câncer de mama avançado, que não pode ser removido por cirurgia ou que já se espalhou para outras partes do corpo. O novo medicamento bloqueia os receptores de estrogênio do tecido mamário, ajudando a impedir o crescimento e a disseminação das células cancerígenas. O produto, desenvolvido pela Eli Lilly, do Brasil Limitada, é oral e indicado como monoterapia. Segundo dados do Instituto Nacional do Câncer, o INCA, o câncer de mama é a neoplasia maligna mais incidente em mulheres. Entre 2023 e 2025, foram registrados 73.610 casos da doença, o que representa 30% dos cânceres em mulheres. Daniele Popov para a Voz do Brasil.
2: Pais e responsáveis por crianças menores de 5 anos já podem procurar os postos de saúde e garantir a proteção contra doenças graves como pneumonia, meningite e otite.
3: O SUS começou a disponibilizar a nova vacina Pneumo 20, que substitui a versão anterior e amplia a cobertura para 20 tipos da bactéria pneumococo.
2: O Ministério da Saúde já distribuiu mais de 570 mil doses para os estados e espera entregar mais de 6 milhões até o fim do ano.
19: Crianças menores de 5 anos que ainda não completaram a vacinação contra o pneumococo já podem receber a nova vacina Pneumo 20 pelo Sistema Único de Saúde, o SUS. O imunizante passa a integrar o calendário nacional de vacinação e protege contra 20 tipos da bactéria responsável por doenças como pneumonia, meningite e otite. Segundo o Ministério da Saúde, mais de 570 mil doses já foram distribuídas nos estados e a previsão é entregar mais de 6 milhões de doses até o fim deste ano. A vacina amplia a cobertura contra os sorotipos mais associados aos casos graves da doença pneumocócica. Dados da Organização Mundial da Saúde, OMS, apontam que essa é uma das principais causas de morte infantil por doenças que podem ser prevenidas com vacinação. Além das crianças, a Pneumo 20 também vai ser oferecida a povos indígenas sem histórico de vacinação pneumocócica, idosos acamados ou que vivem em instituições e pessoas atendidas pela rede de imunobiológicos para pessoas em situações especiais. Com redação de Diego Freitas, Gilson Santa Fé, para a Voz do Brasil.
3: E essas foram as notícias do governo do Brasil.
2: Fique agora com as notícias do Poder Judiciário e do Congresso Nacional. Boa noite.
3: Boa noite para você e até amanhã.
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22: Supremo Tribunal Federal mantém critérios de distribuição de receitas do ICMS Educacional a municípios mineiros.
23: STJ decide que plano de saúde deve cobrir cirurgia robótica para câncer de próstata, mesmo fora do rol da ANS.
22: Dois municípios de Minas Gerais, dois de São Paulo e um de Goiás, elegeram novos prefeitos.
23: Boa noite, eu sou Marcela Luiz.
22: E eu sou Walter Lima.
23: O Supremo Tribunal Federal manteve critérios de distribuição de receitas do ICMS Educacional a municípios mineiros.
22: A ação foi julgada em sessão no plenário virtual. Marta Ferreira.
24: A controvérsia teve origem nas alterações promovidas pela Emenda Constitucional 108 de 2020, que autorizou os estados a definir critérios para distribuição de até 35% da cota parte municipal do ICMS. Relatora do caso, a ministra Carmen Lúcia, votou pela improcedência do pedido. Em seu entendimento, a regulamentação da norma incorporou dados quantitativos relacionados ao número de alunos, afastando a afirmação de que o critério populacional teria sido ignorado. Os demais ministros acompanharam a relatora e assim validaram os trechos questionados.
23: Plano de saúde deve cobrir cirurgia robótica indicada a beneficiário para tratar câncer de próstata.
22: Essa decisão é do STJ. Fátima Uchoa.
25: O beneficiário ajuizou ação contra o plano de saúde pedindo o ressarcimento de despesas médicas e consultas, além de indenização por danos morais. O Tribunal de Justiça do Rio Grande do Sul reformou sentença que havia concedido os pedidos. Já no STJ, a quarta turma determinou a devolução de valores gastos com a cirurgia, mas entendeu que o dano moral deverá ser rediscutido no Tribunal Estadual por necessitar análise de fatos e provas. Segundo o relator ministro João Otávio de Noronha, nesse caso deve ser flexibilizado o rol de procedimentos da Agência Nacional de Saúde Suplementar e observados critérios técnicos fixados pelo próprio STJ e pelo Supremo Tribunal Federal.
23: Dois municípios de Minas Gerais, dois de São Paulo e um de Goiás elegeram novos prefeitos nesse domingo.
22: As eleições suplementares são reguladas pelo Código Eleitoral. Fábio Ruas.
26: No estado de São Paulo, Reginópolis elegeu João Paulo Veríssimo e em Tuiuti, quem teve mais votos foi Alexandre Tadeu Gonçalves. Em Goiás, Elisberto Luz foi eleito prefeito de Joviânia. E em Minas Gerais, Amparo da Serra elegeu uma mulher para ser a nova prefeita. Quem ganhou foi Ayla Barbosa. Já em Bonito de Minas, Miqueias Mota Figueiredo foi o mais votado e se tornou o novo chefe do Poder Executivo do município.
23: Técnica de enfermagem consegue encerrar contrato após ser transferida de cidade.
22: Para o TST, a mudança foi considerada uma falta grave do empregador. Marla Lacerda.
27: A técnica de enfermagem passou em um concurso público para trabalhar em um hospital de Itanhaém, São Paulo. 3 anos depois, acabou o convênio entre o hospital e o estado, e ela foi transferida para outra unidade de saúde, em Pariquera-Sul, a 155 quilômetros de distância. Para os ministros, a mudança violou o edital do concurso, uma alteração ilegal do contrato de trabalho. Por isso, a técnica de enfermagem conseguiu a rescisão indireta, ou seja, ela pôs fim ao contrato de trabalho, mas com direito a todas as verbas trabalhistas, como se fosse uma demissão sem justa causa.
23: Tribunal Regional Federal da Terceira Região mantém decisão que obriga Estado de Mato Grosso do Sul atender indígenas pelo telefone 190.
22: A ação foi proposta pelo MPF pela FUNAI. Vanessa Pereira.
0: Segundo denúncias da comunidade indígena Guarani Kaiowá, não há atendimento policial nas reservas, situação que se arrasta no Poder Executivo de Mato Grosso do Sul desde 2009. Em decisão, o TRF3 manteve a obrigação de atuação das polícias civil e militar do estado e fixou multa diária de R$ 1.000 ao governo de Mato Grosso do Sul em caso de descumprimento.
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23: Uma boa noite.
22: E até amanhã.
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4: Eu sou Paula Groba.
5: E eu sou Ricardo Nakaoka.
4: E estes são os destaques de hoje do Jornal do Senado, que começa agora.
5: O Congresso vai analisar veto ao projeto do contrato de primeiro emprego.
4: Parlamentares vão debater MP que exige prova nacional do MEC para exercício da medicina.
5: Lei garante até um ano para mulheres denunciarem violência doméstica e familiar.
4: Boa noite.
5: Boa noite.
4: Mulheres vítimas de violência doméstica e familiar passam a ter mais tempo para buscar a justiça. Uma nova lei ampliou de 6 meses para 1 ano o prazo para denunciar o agressor.
5: O objetivo da mudança é reforçar a proteção às vítimas, em sintonia com os princípios da Lei Maria da Penha. Repórter Bruno Lourenço.
6: A lei agora dá a vítimas de violência doméstica e familiar até 1 ano para tomar providências legais contra seus agressores. O prazo anterior era de 6 meses, com do dia em que a mulher tem conhecimento do autor do crime. A senadora Damares Alves, do Republicanos do Distrito Federal, afirmou que essa extensão do tempo se insere no espírito da Lei Maria da Penha e no tratamento mais protetivo às vítimas.
7: Neste sentido, apenas com o decurso do tempo, com a progressiva conscientização da violência vivida e o consequente fortalecimento moral, é que a mulher possui condições de denunciar seu agressor. Assim, nada mais razoável que o direito de queixa possa ser exercido dentro do período de 12 meses, ao contrário dos 6 meses ora vigentes.
6: Em caso de falha do Ministério Público, esse prazo também vai a 1 ano e começaria a contar a partir do término do período reservado à promotoria para o oferecimento da denúncia à justiça.
4: O senador Randolfe Rodrigues, do PT do Amapá, afirmou estar confiante na votação da proposta que acaba com a escala de trabalho 6x1 antes do recesso parlamentar, previsto para começar no dia 17 de julho. Para o líder do governo no Congresso Nacional, a realização de uma sessão de debates sobre o tema, marcada para 1º de julho, demonstra que a matéria está avançando no Senado.
5: Randolfe também avalia que há tempo para que a proposta que reduz a jornada para 40 horas semanais, sem corte de salários, seja analisada pela Comissão de Constituição e Justiça e pelo plenário ainda neste semestre.
8: E eu tô otimista que nós não entraremos em recesso sem a apreciação do fim da 6x1.
4: E foi vetado integralmente pelo governo o projeto que criava o programa Contrato de Primeiro Emprego, voltado à ampliação das vagas para quem ainda não teve a carteira assinada.
5: A decisão presidencial agora será analisada por deputados e senadores em sessão do Congresso. Mais detalhes com o repórter Márcio Maturana.
9: O projeto que criava o programa Contrato de primeiro emprego para jovens de 18 a 29 anos foi vetado integralmente. O governo argumentou que a proposta prejudica os estudos com jornadas de até 44 horas semanais e cria uma categoria de trabalhadores com menos direitos porque diminui a parte do patrão para o FGTS e para a Previdência. O autor foi o senador Irajá, do PSD do Tocantins, que pretendia com a proposta reduzir um problema dos profissionais iniciantes.
10: Os adolescentes, os jovens, que tanto sonham e almejam ter uma profissão, ter a sua independência financeira, de poder ajudar com o orçamento doméstico da sua família em casa, de poder ter um trabalho digno, hoje não possuem nenhum tipo de perspectiva, porque o próprio mercado de trabalho justifica que esses jovens não têm experiência profissional. Ora, é um dilema. Se ele não tem oportunidade, como é que ele vai ter experiência?
9: O veto precisa ser analisado agora numa sessão do Congresso Nacional.
4: E para obter registro profissional nos conselhos regionais, estudantes de medicina deverão ser aprovados no Exame Nacional de Avaliação da Formação Médica, o ENAMED, no último ano da graduação. A exigência foi determinada por medida provisória publicada pelo presidente Lula.
5: A prova será aplicada pelo Ministério da Educação, mas a obrigatoriedade valerá apenas para os alunos que ingressarem no curso após a publicação da medida provisória. Os candidatos reprovados poderão refazer o exame em edições posteriores, que ocorrerão semestralmente.
4: No Senado, aguarda análise do plenário um projeto que também estabelece prova de proficiência como pré-requisito para obtenção do registro profissional. No entanto, nesse caso, a aplicação do exame seria feita pelo Conselho Federal de Medicina. O relator da proposta, senador Dr. Irã, do Progressistas de Roraima, defende a iniciativa.
11: De 100 médicos que se formam, 30 não sabem nada. E aí, esses médicos vão cuidar da gente. E isso deixa as pessoas que principalmente vão procurar os ambulatórios do SUS, os prontos-socorros, numa situação de absoluta fragilidade.
5: O projeto que cria regras para regularizar áreas rurais embargadas por infrações ambientais terá de ser analisado pelo plenário.
4: Um recurso apresentado por senadores derrubou a decisão terminativa da Comissão de Agricultura. Os detalhes com a repórter Marcela Cunha.
12: O texto tinha sido aprovado de forma terminativa pela Comissão de Agricultura e seguiria direto para a Câmara se não houvesse o recurso. O documento foi assinado por senadores do PT, PDT, PSB e PSD, que defendem uma discussão mais ampla, por entenderem que a proposta envolve proteção ambiental, fiscalização e responsabilização por infrações. O projeto do senador Sérgio Petecão, do PSD do Acre, cria termos de compromisso entre produtores e órgãos ambientais para cessar a infração, reparar o dano e permitir o retorno da área à regularidade. Se o órgão ambiental não responder ao pedido em 60 dias, os efeitos econômicos do embargo, como restrição ao crédito rural, poderão ser suspensos. O relator, senador Zequinha Marinho, do Podemos do Pará, defendeu que a proposta dá mais previsibilidade sem comprometer o meio ambiente.
13: O embargo não pode ser via satélite. O embargo tem que ser com a presença do técnico, identificando a área e isolando aquela área para que não haja qualquer tipo de comprometimento no sentido inverso e liberando a área não embargada para a continuidade da produção.
12: Com o recurso, a proposta ainda não segue para a Câmara e terá que ser analisada pelo plenário do Senado.
5: E comprar um imóvel na planta pode representar a realização de um sonho, mas também envolve riscos para o comprador. Para aumentar a segurança de quem investe nesse tipo de aquisição, o Senado pode iniciar a análise de um projeto que cria novas garantias durante a execução da obra.
4: Entre as medidas previstas está a constituição de garantia até a conclusão do empreendimento. A reportagem é de Alexandre Campos.
15: Pelo projeto do senador Paulo Paim, do PT do Rio Grande do Sul, o valor da garantia correspondente a 5% do custo estimado do empreendimento deverá ser oferecido antes mesmo do início da obra, por meio de caução em dinheiro, seguro-garantia, fiança bancária ou em caução em títulos da dívida pública. Na opinião dele, isso pode evitar prejuízos aos consumidores em cenários de crise, por exemplo.
16: Além disso,
2: Os contratos deverão ser muito mais claros, apresentando o projeto completo, o cronograma e as datas exatas de início e entrega da obra. É mais respeito com o bolso do consumidor e é muito mais segurança para o patrimônio das famílias.
15: O projeto ainda torna obrigatório submeter o empreendimento ao regime de afetação. Assim, o terreno, direitos e bens relacionados à determinada incorporação imobiliária não poderão ser usados para, por exemplo, cobrir eventuais dívidas do incorporador sem relação com a obra em execução.
5: O Senado debateu em plenário a criação do Estatuto dos Cães e Gatos.
4: A proposta estabelece deveres e políticas públicas para a proteção e bem-estar desses animais. Repórter Patrícia Oliveira.
3: A proposta surgiu a partir de sugestões de entidades civis protetoras dos animais, após a repercussão da morte do cão Orelha. O texto define regras para o cuidado de cães e gatos comunitários, a responsabilidade do poder público no atendimento veterinário, castração em massa, microchipagem e apoio a ONGs e protetores. Fernanda Becker, presidente da Associação dos Amigos dos Animais, destacou o reconhecimento no texto de que cães e gatos são seres sencientes, que sofrem, sentem medo, prazer e afeto.
14: Eles não sabem o que é o Senado Federal, o que é uma lei, o que é um estatuto, mas eles conhecem na pele o que é a fome, o frio, a dor.
3: O estatuto prevê também penas de prisão para o assassinato de animais e criminaliza abandono, maus tratos, zoofilia, omissão de socorro e comércio clandestino. O senador Paulo Paim, do PT do Rio Grande do Sul, destacou o compartilhamento de imagens de crueldade contra animais cometidas por jovens na internet.
2: Quem comete uma crueldade contra um animal, no futuro, comete o mesmo tipo de crime contra um ser humano.
3: O Estatuto dos Cães e Gatos aguarda votação na Comissão de Constituição e Justiça.
5: Com edição de Paula Groba e trabalhos técnicos de João Lira, o Jornal do Senado fica por aqui. Acompanhe agora as notícias da Câmara dos Deputados. Boa noite.
4: Boa noite e até amanhã.
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16: Câmara define política para prevenção e tratamento de doenças da pele.
17: Deputados incluem robótica como matéria optativa no currículo escolar.
16: Comissão especial garante prioridade de direitos para a primeira infância.
17: Plenário pode sustar demarcações de terras indígenas em Santa Catarina.
16: Boa noite. O plenário da Câmara pode votar projeto que susta decretos de demarcação de terras indígenas em Santa Catarina. O repórter Antônio Vital acompanhou a discussão da proposta.
18: O plenário da Câmara aprovou o regime de urgência para um projeto que susta decretos do governo federal sobre demarcações de terras indígenas em Santa Catarina. O projeto susta dois decretos de 2024. Um deles demarcou a terra indígena Toldo Imbu, no município de Abelardo Luz. O outro demarcou a terra indígena Morro dos Cavalos, na cidade de Palhoça. A proposta também susta um artigo inteiro de um decreto de 1996 que trata de procedimentos administrativos a serem seguidos pela FUNAI, desde a identificação até a homologação de terras indígenas no país. O trecho trata do levantamento fundiário da área e dos estudos antropológicos necessários para a demarcação. Um dos dispositivos obriga municípios e pessoas atingidas a apresentarem provas como títulos dominiais, laudos periciais, pareceres, declarações de testemunhas, fotografias e mapas para questionar a demarcação ou pedir indenização. O projeto foi apresentado pelo senador Espiridião Amin, do PP de Santa Catarina, e já foi aprovado pelo Senado. Com regime de urgência, pode ser votado diretamente pelo plenário da Câmara, sem passar pelas comissões permanentes da Casa. Espiridião Amin argumentou que os decretos não seguem as determinações da Lei do Marco Temporal, que reconhece terras indígenas existentes antes de 1988. Segundo ele, famílias de agricultores da região ocupam as propriedades há mais de um século. Na Câmara, o regime de urgência foi pedido pela deputada Júlia Zanatta, do PL de Santa Catarina, que alegou irregularidades nos procedimentos de demarcação.
19: É garantir a propriedade privada e a segurança jurídica, porque esse decreto tem problemas gravíssimos, laudos antropológicos muito questionáveis, a população local não foi ouvida, O decreto não foi feito de maneira adequada.
18: O deputado Bongás, do PT do Rio Grande do Sul, criticou a proposta. Para ele, o Congresso sustar os dois decretos de demarcação fere as atribuições do governo federal. E o projeto também impede novas demarcações.
0: Então, o que nós estamos decretando aqui é que nunca mais o executivo possa fazer demarcações. Ora, se esta casa reclama que tem interferência de outro poder, interpoderes, esta é uma interferência do parlamento sobre o executivo. Então tem duas gravidades e duas inconstitucionalidades.
18: Ainda não há data para votação no plenário da Câmara do projeto que susta decretos do governo federal sobre demarcações de terras indígenas em Santa Catarina. Rádio Câmara, de Brasília, Antônio Vital.
21: Economia.
20: Capitão Alden, do PL da Bahia, defende a criação de uma política específica para o gás de cozinha destinado ao consumo residencial. Segundo o deputado, é necessário reduzir o impacto do preço do produto no orçamento das famílias brasileiras.
16: Capitão Alden argumenta que o Brasil possui produção própria de gás e que o consumidor doméstico não deve ser tratado da mesma forma que grandes usuários industriais e comerciais. Para ele, a proposta fortalece a proteção social e contribui para diminuir o custo de vida da população.
20: João Daniel, do PT, celebra os investimentos federais anunciados para Sergipe nas áreas de infraestrutura, saúde e energia. Na visão do deputado, os recursos representam uma oportunidade para impulsionar o desenvolvimento econômico e ampliar a oferta de serviços à população.
16: João Daniel ressalta a retomada de projetos da Petrobras, a ampliação da produção de fertilizantes e a execução de obras como a Adutora do Leite e a nova ponte entre Aracaju e Barra dos Coqueiros. Ele afirma que as iniciativas devem gerar empregos e fortalecer a economia.
21: Segurança Pública.
20: Câmara aprova projeto que prevê confisco de bens em crimes contra crianças. A repórter Sofia Peçanha tem os detalhes sobre a medida.
22: A Comissão de Constituição e Justiça da Câmara dos Deputados aprovou o projeto que prevê o confisco de bens utilizados em crimes contra crianças e adolescentes. Apresentada pelo deputado José Medeiros, do PL de Mato Grosso, a proposta altera o Estatuto da Criança e do Adolescente. Segundo o texto, o projeto visa endurecer as punições e atingir os bens utilizados ou obtidos por meio de práticas criminosas como a exploração sexual, a pornografia infantil e o tráfico de menores. A medida permite que imóveis, veículos, dinheiro e outros bens sejam apreendidos e destinados à indenização das vítimas ou ao Fundo dos Direitos da Criança e do Adolescente. Durante a votação na Comissão de Segurança Pública e Combate ao Crime Organizado, o parecer foi lido pelo deputado Davi Vitória, do PP do Espírito Santo, e ele destacou a importância de fortalecer os mecanismos de combate a esses crimes.
23: É necessário o estabelecimento de políticas criminais que coloquem à disposição do Estado instrumentos e infraestrutura adequados para a repressão e prevenção dos crimes de tráfico de criança e adolescente ou contra a liberdade de dignidade sexual de criança ou adolescente.
22: O projeto também prevê que ainda durante a investigação, o juiz pode bloquear os bens, evitando que sejam escondidos, vendidos ou transferidos. Além disso, equipamentos e veículos apreendidos poderão ser utilizados pelas forças de segurança em operações de combate a esses crimes, mediante autorização judicial. No caso de estabelecimentos que facilitem ou permitam esse tipo de prática criminosa, os responsáveis podem ser penalizados, com possibilidade de cassação da licença de funcionamento. A medida também foi aprovada pela Comissão de Seguridade Social e Família. A relatora, a deputada Fávia Moraes, argumentou que a proposta aumenta a proteção de crianças e adolescentes. Em concordância na comissão, o deputado Dr. Zacarias Calil, de Goiás, ressaltou, com base na sua experiência como cirurgião pediátrico, o impacto dessas violações na vida das vítimas.
24: Tanto de criança que nós já atendemos, vítimas de abuso sexual. É uma coisa assim impressionante. E com sequelas não só psicológicas, mas também com sequelas anatômicas, que ficam ali para o resto da vida.
22: Agora, o projeto que prevê o confisco de bens em crimes contra crianças segue para votação no plenário da Câmara. Da Rádio Câmara de Brasília, Sofia Peçanha.
21: Habitação.
16: Reginaldo Lopes, do PT de Minas Gerais, exalta o programa Imóvel da Gente, do governo federal, que destina imóveis da União a estados e municípios para projetos de interesse público. Ele acredita que a iniciativa contribui para ações de mobilidade urbana, saúde e educação.
20: Uma das áreas citadas por Reginaldo Lopes é a antiga linha férrea Águas Claras, na região metropolitana de Belo Horizonte. Segundo o parlamentar, a medida vai permitir a implantação de um parque linear e de novas vias de acesso em Belo Horizonte e Nova Lima.
21: Ciência e tecnologia.
16: A Câmara aprovou um projeto que autoriza a inclusão da robótica como disciplina optativa nas escolas. O repórter Marcelo Lacher explica como isso será feito.
1: O plenário da Câmara aprovou um projeto que autoriza o governo a incluir a robótica como matéria optativa nos currículos de toda a rede de ensino. Isso vai valer para a educação pública e privada. A proposta também reconhece a robótica como esporte de competição. A robótica é uma disciplina que envolve conceitos de diversas áreas de conhecimento, como mecânica, elétrica, eletrônica e computação. E como o próprio nome diz, o objetivo é construir robôs capazes de desempenhar diversas tarefas. O projeto original do deputado Luiz Carlos Mota, do PL de São Paulo, incluía a robótica como disciplina obrigatória, o que foi retirado do texto pelo relator, deputado Saulo Pedroso, do PSD de São Paulo. Hoje, diversos sistemas de ensino já prevêem a robótica como disciplina optativa, o que é admitido pela Base Nacional Comum Curricular. A proposta foi criticada em plenário pelo deputado Tarcísio Mota, do PSOL do Rio de Janeiro, para quem sugerir disciplinas escolares não é papel do parlamento.
6: Esse parágrafo, esse artigo é inócuo, ele diz que o Poder Executivo pode fazer uma coisa que ele já pode, mas ele abre um precedente muito difícil. Porque não é papel nosso dizer que o governo pode ou não pode fazer disciplina no currículo escolar. Isso é papel da Base Nacional Curricular Comum e do Conselho Nacional de Educação, ouvido o Ministério da Educação e no Plano Nacional de Educação votado aqui.
1: O projeto prevê ainda que a robótica educacional e a robótica como competição dependerão de recursos do orçamento, mas admite a participação de parcerias público-privadas. O relator, Saulo Pedroso, disse que o projeto pode ajudar a atrair investimentos.
7: O projeto de robótica já é uma realidade hoje, na atualidade. E o que nós estamos fazendo, é, além da possibilidade de fazer parte da grade educacional de ensino, é que ela seja reconhecida como uma modalidade esportiva e a gente possa incentivar, né, investimento nessa área no país. Investimentos vão acontecer, nós vamos ter a oportunidade de gerar emprego. A possibilidade de fazer parte da grade educacional de ensino é que ela seja reconhecida como uma modalidade esportiva e a gente possa incentivar, né, investimento nessa área no país. Investimentos

0: Sul de São Paulo registra a decisão da primeira turma do STF que condenou o ex-deputado Eduardo Bolsonaro pelo crime de coação. Ela entende que responsabilizar agentes públicos por atos ilegais é importante para a defesa das instituições democráticas.
1: De acordo com Sâmia Bonfim, não deve haver tratamento diferenciado para autoridades investigadas pela justiça. A parlamentar considera que a aplicação imparcial da lei preserva o Estado democrático de direito e a confiança da população nas instituições.
0: Já cabo Gilberto Silva, do PL da Paraíba, repudia a decisão do Supremo que envolve Eduardo Bolsonaro. O congressista questiona a condução do processo e afirma que houve desrespeito a princípios constitucionais e ao devido processo legal.
1: Cabo Gilberto Silva manifesta solidariedade a Eduardo Bolsonaro e sustenta que a decisão tem motivação política. Na visão do deputado, o caso reforça a necessidade de debate sobre garantias individuais, independência entre os poderes e respeito às prerrogativas parlamentares.
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3: Direitos Humanos.
0: A Comissão Especial da Primeira Infância aprovou a inclusão de prioridade para este grupo na Constituição. A repórter Maria Neves tem mais informações.
4: A comissão especial que analisou a proposta de incluir na Constituição a prioridade da primeira infância, período que vai de 0 a 6 anos no acesso a uma série de direitos previstos na Carta Constitucional, aprovou o texto da relatora, deputada Amanda Gentil, do PP do Maranhão. Ao apresentar o relatório, a parlamentar ressaltou que as experiências vividas nessa fase moldam o cérebro da criança por toda a vida, com consequências para o aprendizado e a saúde física e mental.
5: É um dado científico, foi através do ganhador do Prêmio Nobel, James Heckman. A cada dólar investido na primeira infância, nós temos um retorno 7 vezes maior. Então, isso aqui é muito mais do que pensar no hoje. A gente está aprovando o texto hoje que muda a realidade de muitas crianças na primeira infância, mas também muda a realidade de muitos jovens e adolescentes e adultos lá na frente.
4: Hoje a Constituição determina que o Estado, a família e a sociedade devem assegurar a crianças, adolescentes e jovens direitos como saúde, educação, cultura e convivência familiar com prioridade absoluta. O texto constitucional também estabelece a obrigatoriedade de proteção integral desse grupo social contra a violência e o abandono. A proposta aprovada, que foi apresentada pela deputada Laura Carneiro, do PSD do Rio de Janeiro, inclui expressamente na Constituição a menção à primeira infância na garantia desses direitos. Para o presidente da Comissão Especial, deputado Osmar Terra, do PL do Rio Grande do Sul, não há prioridade maior que a primeira infância em qualquer política pública. O parlamentar, que é médico, sustenta que essa fase da vida representa um momento crucial em que o ser humano organiza todas as competências que vai usar pelo resto da vida. De acordo com ele, as vivências nessa idade têm consequências inclusive para a saúde cardíaca.
6: Uma criança bem cuidada no início da vida tem menos chance de ter problemas cardíacos graves na idade adulta, embora possa ter até tendência genética, mas pode ser prevenido pela estimulação e pelo manejo do estresse.
4: Ainda de acordo com o projeto aprovado, União, estados e municípios terão de dar publicidade aos investimentos realizados

0: Anualmente em ações e programas voltados à família, à criança, desde a primeira infância, ao adolescente, ao jovem, à mulher e ao idoso. A relatora, deputada Amanda Gentil, também apresentou um projeto para alterar o marco legal da primeira infância. Uma das mudanças propostas prevê a adoção de medidas para evitar a exposição precoce e excessiva de crianças à propaganda e a conteúdos e tecnologias inadequados ao desenvolvimento infantil. O projeto também cria o Indicador Nacional de Desenvolvimento da Primeira Infância, como instrumento de monitoramento e avaliação das políticas públicas destinadas a pessoas nessa faixa etária. Da Rádio Câmara de Brasília, Maria Neves.
1: Saúde.
2: Os deputados aprovaram a Política Nacional para a Prevenção e Tratamento de Doenças Crônicas da Pele no SUS. O texto foi encaminhado para análise do Senado, como informa a repórter Daniele Lessa.
3: A Comissão de Constituição e Justiça da Câmara dos Deputados aprovou o projeto que cria uma Política Nacional de Prevenção, Tratamento e Controle das Doenças Crônicas da Pele dentro do Sistema Único de Saúde, o SUS. O autor do projeto é o deputado Cabo Gilberto Silva, do PL da Paraíba. A proposta prevê uma atuação mais ampla do SUS, com diagnóstico precoce, tratamento e acompanhamento contínuo dos pacientes. O relator da proposta na Comissão de Saúde, deputado Ismael Alexandrino, do PSD de Goiás, argumenta que essas doenças exigem um cuidado mais completo e humanizado, pois causam impactos profundos na qualidade de vida.
4: É a promoção de um atendimento integral e multidisciplinar, que inclui não apenas o tratamento clínico, mas também suporte psicológico, psiquiátrico e social. Esta abordagem reflete a compreensão de que as doenças crônicas de pele têm implicações que vão além do físico, afetando também a saúde mental e o bem-estar social dos pacientes.
3: Outras medidas da proposta incluem o incentivo às pesquisas científicas e a realização de campanhas educativas para conscientizar a população e reduzir o preconceito contra pessoas com doenças de pele. O projeto que cria a Política Nacional de Prevenção, Tratamento e Controle das Doenças Crônicas da Pele foi aprovado por 3 comissões da Câmara e foi para o Senado, sem necessidade de passar pelo plenário. Para virar lei, precisa ser aprovado pela Câmara e pelo Senado. Da Rádio Câmara de Brasília, Daniele Lessa.
5: Luiz Couto, do PT da Paraíba, manifesta apoio à criação da Frente Parlamentar de Apoio às Pessoas com Epilepsia. De acordo com o deputado, a iniciativa amplia o debate sobre a doença e combate o preconceito enfrentado por milhões de pacientes.
2: Ele defende ainda mais investimento em diagnóstico precoce, acesso a medicamentos e políticas públicas voltadas às pessoas com epilepsia. Para Luiz Couto, a Frente Parlamentar pode contribuir para garantir mais inclusão, dignidade e qualidade de vida aos pacientes e suas famílias.
5: Termina agora o Jornal Câmara dos Deputados, produzido pela Rádio Câmara, com trabalhos técnicos de Alan de Souza e apresentação de Val Monteiro e Luciana Vieira. Uma boa noite para você.
2: Você fica agora com as notícias do Tribunal de Contas da União. Boa noite.
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1: 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Boa noite.

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1: Rádio Mundo Melhor FM, 22 horas.
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2: Mundo Melhor, 22:01.

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É o seguinte, como é que chama o nosso DVD, parceiro? Então esquece, São Paulo, DJ Kevin!

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6: Mundo Melhor, 22:53.
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2: Rádio Mundo Melhor FM, 23 horas, 10 minutos.
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0: vai ver aqui, que saiu daqui por nada, pra enjoar de outros caras e depois fazer...
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O anjo do Senhor anunciou a Maria e ela concebeu do Espírito Santo. Ave Maria, cheia de graças, o Senhor é convosco. Bendita sois vós entre as mulheres e bendito é o fruto do vosso ventre, Jesus. Santa Maria, Mãe de Deus, rogai por nós, pecadores, agora e na hora de nossa morte. Amém. Eis aqui a serva do Senhor, faça-se em mim segundo a vossa palavra. Ave Maria, cheia de graças, o Senhor é convosco. Bendita sois vós entre as mulheres, e bendito é o fruto do vosso ventre, Jesus. Santa Maria, Mãe de Deus, rogai por nós, pecadores, agora e na hora de nossa morte. Amém. E o Verbo se fez carne e habitou entre nós. Ave Maria, cheia de graças, o Senhor é convosco. Bendita sois vós entre as mulheres, e bendito é o fruto do vosso ventre, Jesus. Santa Maria, Mãe de Deus, rogai por nós, pecadores, agora e na hora de nossa morte. Amém. Rogai por nós, Santa Mãe de Deus, para que sejamos dignos das promessas de Cristo. Oremos. Infundi, Senhor, vos rogamos a vossa graça em nossos corações, para que nós, conhecendo pela anunciação do anjo a encarnação de Jesus Cristo, vosso Filho, por sua paixão e morte de cruz, cheguemos à glória da ressurreição. Pelo mesmo Cristo, nosso Senhor. Amém.

0: Louvado seja nosso Senhor Jesus Cristo, que a graça e a paz de Deus nosso Pai e de Jesus Cristo nosso Senhor estejam com todos vocês e seus familiares. Prezados radiovintes, hoje é terça-feira, dia 23 de junho, e nós vamos meditar o Evangelho de Jesus Cristo segundo Mateus, capítulo 7, do versículo 6 e do 12 ao 14. Naquele tempo disse Jesus aos seus discípulos: não deis aos cães as coisas santas, nem atireis vossas pérolas aos porcos, para que eles não as pisem com os pés e, voltando-se contra vós, vos despedacem. Tudo quanto quereis que os outros os façam, fazei também a eles. Nisto consiste a lei e os profetas. Entrai pela porta estreita, porque larga é a porta e espaçoso é o caminho que leva à perdição, e muitos são os que entram por ele. Como é estreita a porta e apertado o caminho que leva à vida, e são poucos os que o encontram. Palavra da salvação. Amados radiovintes, cães e porcos podem simbolizar, respectivamente, as pessoas hostis aos discípulos e os que se deixaram levar pela apostasia. Coisas santas e pérolas podem significar as palavras e as ações aprendidas com Jesus e que se tornarão ensinamentos e sacramentos. A proibição surge como um critério de comportamento para os fiéis que enfrentam as adversidades externas e internas à comunidade de fé. A regra de ouro contida no versículo 12 indica a novidade da relação de Deus com o ser humano e deste com o seu próximo. A imagem das duas portas e dos dois caminhos em oposição é eficaz para se conceber o que resulta de tudo que Jesus tem ensinado. Como em Deuteronômio 30, de 15 a 20, há um caminho que conduz à vida e um que leva à morte. A escolha do discípulo é livre a partir do momento que aprendeu a discernir os efeitos das suas opções e decisões. Oremos. Concedei-nos, Senhor, a graça de sempre temer e amar vosso santo nome, pois nunca cessais de conduzir os que firmais solidamente no vosso amor. Por nosso Senhor Jesus Cristo, vosso Filho, na unidade do Espírito Santo. Amém. Meu abraço, amigo, que a bênção de Deus, Pai, Filho e Espírito Santo desça sobre todos vocês e permaneça para sempre. Fiquem com Deus e até daqui a pouco no programa Fé Católica.
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0: Amados irmãos, amadas irmãs, iniciamos o programa Fé Católica e a nossa catequese sobre a nota doutrinal sobre o valor do matrimônio. Uma discussão sobre a monogamia implica o reconhecimento de que a singularidade do cônjuge reflete na ordem horizontal das relações humanas a singularidade da relação da pessoa humana com o infinito divino. Pensar a monogamia significa questionar a relação do amor humano com a sua plenitude última. Toda relação amorosa exige, silenciosamente, a presença de um terceiro infinito, que é o próprio Deus. Sem esse terceiro, o amor facilmente se fecha em si mesmo e desmorona. A exclusividade conjugal aparece então não como uma limitação, mas como a condição de possibilidade de um amor sobrenatural que, para além da carne, se abre ao eterno. De fato, São Tomás de Aquino ensina que o mesmo Espírito Santo procede invisivelmente à alma através do dom do amor. Consequentemente, na experiência do amor autêntico, conectamos-nos com esse amor infinito que é o Espírito Santo. Precisamente, a experiência de um amor tão íntimo como o amor do matrimônio desperta poderosamente do coração humano o desejo de um amor que não seja apenas eterno, mas sem fim. Assim, o amor dos cônjuges torna-se uma manifestação do destino transcendente e eterno da pessoa humana, pois somente um amor capaz de transcender o amor humano, um amor eterno e infinito, pode responder a esse anseio de amor para sempre e sem fim que o amor conjugal inspira. E é por isso que a experiência dessa proximidade particular e profunda, oferecida pelo vínculo conjugal, está destinada, em última análise, a despertar no coração de cada homem e de cada mulher o anseio por essa proximidade incomparável que somente Deus pode oferecer plena e definitivamente. E o próprio Deus, ao se fazer homem, começa a responder a esse anseio, conferindo também à proximidade nascida do vínculo matrimonial o selo da singularidade, que é precisamente o sinal e a garantia da comunhão de Deus com cada um de nós em uma aliança de amor eterno. Consequentemente, como não pensar no matrimônio como um caminho de ajuda mútua para nos santificarmos juntos, para alcançarmos as alturas da união com Deus? Ajuda mútua para a santificação, na qual os dois se apoiam mutuamente na graça, alcança-se, sobretudo, no exercício da caridade conjugal, porque só a caridade exercida concretamente para com o outro nos permite crescer na vida da graça. E sem caridade, qualquer esforço de santificação não me seria de proveito algum. 1 Coríntios 13:3. Por essa razão, as últimas páginas desse documento sobre o valor do matrimônio são dedicadas a esse poder unitivo que é a caridade conjugal. Meu abraço, amigo, a minha bênção. Fiquem com Deus e até o próximo programa.
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0: Amados irmãos, amadas irmãs, iniciamos a novena do Bom Pastor. Sou Dom Félix, bispo da Diocese de Governador Valadares. Sou pastor dessa porção do povo de Deus da região do Vale do Rio Doce. É com alegria, então, que nós iniciamos em nome do Pai e do Filho e do Espírito Santo. Amém. Peçamos perdão. Senhor Jesus, bom pastor, tem compaixão de nós, porque somos pecadores. Não leves em conta as nossas faltas, mas concede-nos a graça de arrepender-nos dos nossos pecados. Converte-nos a ti. Não nos deixes pecar. Não nos deixes cair em tentação. Livra-nos do mal e perdoa todas as nossas culpas. Amém. Façamos o nosso agradecimento. Ó Deus, nosso Pai, nós te damos graças por todo o bem que nos fizeste até agora. Nós te agradecemos pelos imensos benefícios que concedeste a todos nós, seres humanos, e a todas as outras criaturas tuas que estão no céu, na terra e em todo o universo. Por teu Filho Jesus Cristo, Senhor nosso e bom pastor, a ti, nossa ação de graças, a honra e a glória, pelos séculos dos séculos e por toda a eternidade. Amém. Ouçamos a palavra de Deus. Eu sou o bom pastor. Conheço as minhas ovelhas e elas me conhecem. Assim como o Pai me conhece e eu conheço o Pai, e dou a minha vida pelas ovelhas. João 10:14. Meditemos a palavra de Deus.

Façamos agora a nossa intenção geral para alcançar a graça de perdoar as ofensas. Ó Deus de bondade, tu que não levas em conta nossas culpas, tu que perdoas a todos que te ofendem, dá-nos um coração manso e humilde, como é o coração de Jesus. Concede-nos a graça de perdoar sem restrições e sem medidas a todos que fazem o mal contra nós. Não permitas que caiamos na tentação de pagar o mal com o mal. Ensina-nos a amar nossos inimigos e a rezar com frequência pelo bem deles. Nós te pedimos por Cristo Senhor nosso. Amém. Façamos agora uma pausa para que no silêncio do nosso coração, com os olhos fixos na imagem do bom pastor, seja feito a ele o pedido de graças que desejamos receber dele por meio desta novena.

0: Oremos. Senhor Jesus, Filho de Deus e Filho de Maria, tu que és verdadeiro Deus e verdadeiro homem, tem piedade de nós. Senhor Jesus, tu que és o Cristo de Deus, tem piedade de nós. Senhor Jesus, tu que és o bom pastor, atende a nossa súplica. Rezemos uma Ave Maria, pedindo à nossa querida Mãe do Céu, que por intercessão dela, sejam recebidas as graças do bom pastor que dele esperamos obter. Ave Maria, cheia de graças, o Senhor é convosco. Bendita sois vós entre as mulheres, e bendito é o fruto do vosso ventre, Jesus. Santa Maria, Mãe de Deus, rogai por nós, pecadores, agora e na hora de nossa morte. Amém. Neste momento, nós vamos abençoar a água. Ó Deus Criador, nós te damos graças porque criaste a água para nos dar vida, saciar nossa sede, para lavar e refrescar nossos corpos, para molhar a terra e fazê-la produzir frutos que nos alimentam e sustentam. Nós te agradecemos pela água do batismo, pela qual tu nos purificas, a fim de que tenhamos uma vida limpa da sujeira do pecado e sem nenhuma mancha do mal. Nós te damos graças porque por Jesus Cristo, que ofereceu a uma mulher samaritana e continua oferecendo a todos nós a água viva, da qual quem beber nunca mais terá sede, tu sacias a sede de todos os seres humanos. Abençoa, ó Pai, esta água que colocamos em tua presença. Concede a todos que fizerem uso dela tua proteção e a cura de suas enfermidades. Assim como pela passagem dos hebreus pelas águas do Mar Vermelho, tu os libertaste da escravidão do Egito, a todos que usarem desta água, livra-os de todos os males. Nós te damos graças e te pedimos por Jesus Cristo, Senhor nosso. Amém. Façamos agora a nossa consagração ao bom pastor. Ó bom pastor, nós te consagramos toda a nossa vida. A ti confiamos nossas famílias e nossos amigos. Tudo que temos e tudo que somos entregamos a ti. Tu és a fonte da vida. De ti procedem a cura e a libertação de todos os males. Tu és nossa luz e salvação. Queremos ser tuas ovelhas e pertencermos para sempre ao teu rebanho, pois junto de ti encontramos acolhida, paz e segurança. De todos os temores, tu sempre nos livras. Em ti pomos toda a nossa esperança, pois quem em ti espera jamais será decepcionado. Bom e eterno pastor, seguindo a ti com fidelidade, sabemos que após nossa peregrinação neste mundo, seremos recebidos por ti no céu. Lá, conforme tua promessa, viveremos para sempre contigo e teremos a felicidade eterna. Amém. Rezemos juntos a oração que o Senhor nos ensinou, através da qual nós chamamos a Deus de Pai e nos comprometemos a viver como irmãos e irmãs. Pai nosso que estais nos céus, santificado seja o vosso nome. Venha a nós o vosso reino. Seja feita a vossa vontade, assim na terra como no céu. O pão nosso de cada dia nos dai hoje. Perdoai-nos as nossas ofensas, assim como nós perdoamos a quem nos tem ofendido. E não nos deixeis cair em tentação, mas livrai-nos do mal. Amém. Recebamos agora a bênção do bom pastor. Que o bom pastor nos olhe com amor, traga luz aos nossos olhos e serenidade para o nosso coração. Amém. Que o bom pastor nos abrace agora com ternura, de modo que sintamos o afeto do seu divino coração. Amém. Que o bom pastor seja nosso guia, nos faça conhecer sua estrada, nos conduza e conduza nossas famílias pelos caminhos da paz e da felicidade. Amém. Ao bom pastor, a honra, a glória e o louvor para sempre. Amém. Que a bênção de Deus, Todo-Poderoso e Rico em Misericórdia, Pai, Filho e Espírito Santo, desça sobre todos nós e permaneça para sempre. Amém. Fiquem com Deus.
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1: Ei, que foi que aconteceu?

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Bom dia, bom dia, bom dia, bom dia. Cheguei, meu rei. É isso aí, bom dia pra você, tudo bem? Ok, a partir de agora nós estamos juntos nessa manhã que promete, manhã de... Lembrando que hoje é hoje, hein? Hoje é terça-feira, né, produção? Terça-feira, dia 23 de junho de 2026. E aí, tudo bem com você? Tá na paz aí, tá? Beleza? Acordou? Perdeu o sono? Então, vem comigo. A partir de agora é nóis. Bom, a temperatura, ó, menino, deu uma esfriada boa, hein? 14 graus aqui na cidade do calor e do amor. E agora tá um pouquinho frio, né? Tá um pouquinho frio. Pois é, né, menino? Pra você que acorda aí nas madrugadas pra ir trabalhar também, né? Pega serviço aí lá, volta aí das 5 horas da manhã, 6 horas, né? Ou 4 horas da manhã também, né? Pois é, ué. Então dá pra sentir aí a temperatura, né? A temperatura. Aô, beleza, hein? Temperatura tá aí, né? Abriram a geladeira do alto. Abriram a geladeira lá do alto. É, menina. Mas, gente, agora é uma coisa, a gente acha que aqui tá fazendo muito frio. Agora, o pessoal que mora nas cidades do interior, aí sim, viu? Aí sim, viu, menina? Aí, pensa num frio de rachar. Igual Coroaci mesmo, né? Coroaci e outros lugares mais, né? Então, você... Pode, se você vai visitar algum parente aí fora, meu filho, pode arrumar aí uma jaqueta em couro, de aquela de couro, né? É, um tanto de coberta também, aquela coberta, aquela bicicleta, né, que eles falam, né? Coberta bicicleta. Se você tampa a cabeça, descobre os pés, né? Vai tampar os pés, descobre a cabeça. É desse jeito. Então tá certo, vamos abrir a porteira do rancho. Isso. Ah, a porteira já abriu. Ah, porteira velha. É isso aí. Bom, pra começar, a gente começa aí trazendo o Barreto, filho do carreteiro. Bom dia.

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0: Brasil, Brasãozinho aí com o Expresso Boiadeiro, também Lourenço Dorival, menina da aldeia. Olha a hora agora, 4:25, 4:25, bom dia. Daqui a pouco tem notícias do campo, hein? Fica ligado aí.
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0: essa música ficou, né, menino? Show de bola, hein? Nossa senhora, aí, ó. É, ficou maravilhosa. Gostei demais. Então daí, né, essa música é do... Como é que fala? Essa música é do Barreirito, né? Na verdade, trio Parada Dura, né? Trio Parada Dura, entendeu? Aí o Eduardo Costa, como sempre, né? Aí, ó, transformando, não deixando jamais cair a bandeira da música sertaneja, a música verdadeira. Então foi aí, gravou essa música aí, tornou a... tipo assim, fez como se fosse uma nova roupagem, vamos dizer assim, né? Tipo uma nova roupagem, entendeu? Aí é show de bola, show de bola. Bom, agora vamos trazer aí o Notícias do Campo, né? Trazer Notícias do Campo. Você que não vacinou seu rebanho ainda, ó.
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0: Bom, Notícias do Campo de hoje, vamos falar o que, produção? Olha, vacinação contra a brucelose, né? Primeira etapa entra na reta final em Minas Gerais. Aí, gente, você que tem seu rebanho aí, ó, vacinar contra brucelose, tá? Olha, faltam poucos dias para o encerramento da primeira etapa de vacinação obrigatória contra a brucelose, né, em Minas Gerais. Até o dia 30 de junho, os pecuaristas mineiros devem vacinar, né, todas as bezerras bovinas e bubalinas, né, com a idade entre 3 e 8 meses. Além da aplicação da vacina, o produtor precisa ficar atento, né, ao calendário oficial. Quer dizer, a comprovação, né, de todas as bezerras bovinas e bubalinas, né, com a idade entre 3 e 8 meses. Além da aplicação da vacina, o produtor precisa ficar atento, né, ao calendário.

0: no terço final da gestação. Problemas, né, reprodutivos também crônicos e também nascimento de crias debilitadas. Então, se pode, né, se tratar de uma zoonose, vamos dizer assim, né? Entendeu? Inclusive, aí, a enfermidade também representa aí, um grave risco à saúde pública, podendo ser transmitida dos animais para os seres humanos através de contato direto ou pelo consumo do leite, né? Do leite cru e derivados não pasteurizados, viu? Tá vendo? Então, não afeta só o rebanho, não afeta também o ser humano, viu? Pode afetar o ser humano também. Então, daí, você que tem o seu rebanho, lembrando mais uma vez, né, que o tá chegando aí, já está na reta final, tá? Então, produtores têm até o dia 30 de junho, até o dia 30 de junho, para imunizar bezerras de 3 a 8 meses, né? E a declaração, como dizer, é obrigatória ao IMA, tá? Então, quer dizer, vacinou, tem que fazer a sua declaração até o dia 10 de julho, né, produção? Deve ser até o dia 10 de julho, deve ser feito até o dia 10 de julho. Então, daí, vacinação contra a brucelose, né? Quer dizer, a primeira etapa entra na reta final, meu amigo. Olha lá, vacinar suas mimosinhas aí, meu filho. Ó, você é errado aí.
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8: 97 FM, beleza pura, hein? Rancho 97 aí, show de bola. Deixa um abração aqui pro meu amigo Divino. Alô, meu povo aí de Capitão Andrade, né? Capitão Andrade, tá todo mundo ligado aqui com a gente. Valeu, Capitão Andrade, povo bom. Show de bola, hein? É, rapaz. Deixa eu ver aqui o que eu ia falar aqui. Reprodução. Como é que é?

gente, olha que o ex-presidente Fernando Henrique Cardoso enfrenta, né, a doença de Alzheimer em estágio avançado, menino. Devido ao severo declínio, né, cognitivo, e também perda de autonomia, característicos, né, da fase tardia da doença, a Justiça de São Paulo determinou a sua internação ou interdição civil, né? Então, o seu filho, Paulo Henrique Cardoso, ele assumiu, né, legalmente a cautela, né, ou a curatela, né, para gerir o patrimônio e as finanças do pai. Entendeu? Então tá aí, né, gente? Né, o Fernando Henrique, ex-presidente, foi um presidente bom, né, menino? Ninguém, não teve nada, nenhuma mancha, né, na sua época, né? Na sua época como presidente, né? Então tá aí, ó, para tipos, né, de como o Alzheimer afeta o cérebro e a importância também da assistência, né, continuada, entendeu? Tem um vídeo, né, até que mostra e tudo mais, falando aí sobre, né, sobre o Fernando Henrique Cardoso. Então muita gente nem sabia, né? Ele não lembra mais, né, quem foi. Olha só, pra você ter uma ideia, gente. Ele não se lembra mais que foi presidente do Brasil. Nem isso, tá vendo? Então, o ex-presidente Fernando Henrique Cardoso, de 95 anos, enfrenta um quadro avançado de Alzheimer. E segundo informações divulgadas pelo Mais Goiás, não se lembra mais que foi, né, presidente do Brasil. A doença veio a público em abril deste ano, no contexto do processo, né, judicial, que restringiu sua capacidade de responder por atos da Casa Civil, entendeu? Ou da Vida Civil. Então, a notícia foi publicada originalmente pelo Diário do Comércio, né, com base em informações do G1. Então, a interdição da de Fernando Henrique Cardoso foi determinada pela Justiça de São Paulo após pedido, né, apresentado por seus filhos diante do avanço da doença e também da perda, né, de autonomia por, tipo assim, decisões civis, financeiras e também patrimoniais. Que coisa, hein, menino? Ele nem se lembra, né, que já foi presidente, né, menino? E o quadro dele já está em estado avançado, né? Estado avançado. Bom, agora 4 horas e 45 minutos, 4h45. Vamos de música. Essa aqui é uma relíquia, né? Tá aí, ó, o Chitãozinho Chororó. Página virada.

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0: E aí, Zezé de Camargo e Luciano, esse amor não vai ter fim. Ó, o pão de mé. 5:04, 5:04 agora. Bom dia pra você, muito obrigado aí pelo carinho da sua audiência. É o bom da madrugada aí, minha mãe. Estamos juntos, eu daqui, você daí nessa manhã que promete, manhã maravilhosa. Lembrando que hoje é hoje, hein? Lembrando que hoje é hoje, hein? Hoje é terça-feira e amanhã já é quarta-feira. Pois é. E o tempo tá passando assim tão rapidamente, né? Quer dizer, já passamos aí da metade da semana, né, menino? E eu, hein? Já passamos a metade da semana. Alô, Dedé. Bom dia, Dedé. Meu amigo Dedé. Bom dia, beleza pura. Grande, grande, grande Dedé. Dedé é o pai do Jonathan Menezes, do forró. Ele é um dos brutos aí da região, viu? O menino toca muito bem pela idade que tem. Beleza, pô. Um abraço, viu, Dedé? Um abraço aí pra toda a família. A vó Birita também, rapaz. A vó Birita. Valeu, vó Birita. A Carmélia de Frei Inocêncio. Carmelita de Frei Inocêncio. Bom dia, Carmelita. Gente boa. Tá ligadona com a gente aí. Um forte abraço pra você. Um abraço pra dona Cleusa lá no Córrego do Prata, viu? Tá sempre ligadinha no Rancho 97. Meu amigo Gilmar do Vale Verde também sintonizado com a gente. Bom dia, Chicota Braga. É, quem mais aí? Bom dia aqui. Ô, João Batista. Valeu, João Batista, que trouxe os cantores de sábado aqui do Prosa Sertaneja, né? Beleza, o João Neto e o Canhotim. O Canhotim, beleza. Bom dia, pessoal. Ó, rapaz, estamos aqui ouvindo o seu programa em Diamantina. É, menino, que bom, hein? Um dia abençoado pra nós. É o Vigilante Hélio, rapaz, em Diamantina, curtindo o Lobão da Madrugada, curtindo o Rancho 97, da sua rádio Mundo Melhor, beleza? João Balai também tá ligado aí, valeu, João. Valeu, Giovana aí, o garoto do chapéu, valeu, meu amigo. É o garoto do chapéu, né, que tá ligado com a gente. Grande, grande, grande. Agora ele tá morando em outro lugar, né? Tá morando em outro lugar agora. O Gilberto da Fazenda Boa Vista, do bairro Conjunto Si. Tá ligado aí também. Deve estar tirando o dedinho da mimosa, né? Valeu, bom dia pra você também. Obrigado pela companhia. E até às 8. É o Lobo.
1: É isso mesmo, é o Lobo. É o Lobo.
0: Beleza.

0: Senhora.
1: Nossa, que música, a música é uma história, hein?
0: Pra lhe ajudar.
1: Nossa Senhora. Bom, agora são 5h14. É o Tião Carreiro, né? Na verdade, os dois mineiros, né? Engraçado, os dois mineiros, eles são aqui de Itaiomi, né? E, mas eu já convidei eles para vir aqui no programa várias vezes, viu, né? Os dois mineiros, não sei o que eles estão arrumando, né? Estão fazendo shows, aquelas bandas de lá, ou em algum... Porque hoje, né? Hoje o negócio, o forró hoje tomou conta, né? É, hoje, toda festa que você vai, agora é banda de forró, né? Banda de forró. Quase não tem, é... Você não vê mais, né? Assim, uma dupla sertaneja. Fala aqui, fala em regional, né? Da região. Cavalgada, eu tô falando aqui de Cavalgada, né? Porque tem outros eventos aí que o cara, né, faz não, voz e violão, não é verdade? Tem dupla, mas assim, de Cavalgada, né, é, tipo assim, que eu participo mais aí, ó, 99,9, né, é Cavalgada que eu participo, né? Raramente eu participo, assim, de algum evento, né, diferente, porque Cavalgada é minha paixão, né, gente? É minha paixão, eu gosto de estar no meio da turma ali, né, das comitivas, as comitivas, pessoal que faz o trajeto aí da cavalgada, né, é, a cavalo, né, às vezes a pessoa vai numa charrete também, joga a família toda lá em cima, então é show de bola, é bom demais, viu, é bom demais, né, é um evento maravilhoso. Então daí, né, e os dois mineiros tá aí, né, são aqui de pertinho da gente, Itaiomi. Então os dois mineiros, vem aqui no Prosa Sertaneja, é, ué. Fala com eles aí, ó, o Lobão tá cobrando lá, né? Tá convidando vocês pra, né, pra participar aí do Prosa Sertaneja, tá bom? Beleza. Bom, vamos então trazer aqui mais um Notícias do Campo. Vamos falar aqui de café, né, menino?
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1: Olha que indústria do café solúvel vai aos Estados Unidos contra a tarifa de 37,5% proposta por Trump. Trump, né? Então, o que acontece? A indústria brasileira, né, de café solúvel, é, prepara uma força-tarefa para desembarcar em Washington, nos Estados Unidos, no dia 6 de julho. O objetivo, né, da comitiva é defender o produto nacional em uma audiência pública decisiva que pode aplicar uma nova rodada de sobretaxas ao setor, quer dizer, levando aí os impostos, né, de importação sobre o solúvel brasileiro para 37,5%. Então, o produto, né, vive uma situação de vulnerabilidade comercial desde, né, de um ano passado. Quer dizer, enquanto os cafés em grãos, torrado, também moído e até a versão automatizada do solúvel foram poupadas, né, isentos aí, é, de uma vasta lista, né, de isenções do governo norte-americano. Entendeu? Então esses aí, né, ficaram isentos. Mas o café solúvel tradicional ficou de fora. Ficou de fora. Então esses aqui estão livres, né, das taxas, né, que eu falei. Entendeu? Que é o café torrado, moído, né, o café em grãos, certo? E aqueles aromatizados, né, do solúvel. Entendeu? Esses aí foram poupados e da isenção, né, de uma lista, né, de taxa sobre taxa do governo americano. E já o café solúvel ficou de fora, quer dizer que pode sofrer aí, ó, 37,5%, né, de aumento aí da taxa, da tal da sobretaxa, né, cobrada aí pelos Estados Unidos, né? São 5h18, 5h18 agora, bom dia para você. Olha então, né, você que ligou o rádio agora, indústria nacional se prepara para audiência pública em 6 de julho, né, para tipo assim, né, cobrar, né, é, tipo assim, o produto é único, né, do setor cafeeiro, excluído da lista de isenção do Trump, entendeu? O café solúvel, né, é, o café solúvel, ele vai aos, a turma, o pessoal da indústria vai até os Estados Unidos, tá, é, contra a tarifa de 37,5% proposta por Trump. Então tá aí mais um saúde.
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1: Aí, ó, saúde do campo também, tem que ter saúde pra trabalhar, senão não vai, né?
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1: Aí o Sicoob, Sicoob Crédito Rio Doce, beleza, hein? Bom, 5 horas 25 minutos, 5:25, estamos juntos, eu daqui, você daí, nessa manhã de terça-feira. É, ô, oh, beleza, hein? Terça-feira maravilhosa. E aí, quer acordar alguém? Só falando, bom, senta a perna aí da costela, né? De, entendeu? Manda aí que eu mando aqui, meu filho. Hoje eu tô doido querendo dar pernada aí, ó. Pois é, ó. É, vamos acordar todo mundo aí, espanta todo mundo, vai, Tieta, senta a perna aí, Tieta. Aí, joga água gelada em quem tá roncando aí até agora, hein. Aí, aqui ninguém dorme não, aqui ninguém ronca nem nada não, meu filho.
16: Papai, faz um pix.
1: Aí, joga água nele aí também, tá pedindo pix. Aí, pronto, aí, não pede mais. Bom, gente, agora 5 horas 26 minutos, 5:26. E aí, tá tudo bem? Tudo na paz? Vamos passar lá no nosso Instagram, no nosso WhatsApp, vamos ver quem tá lá com a gente. Hoje a gente falar nisso, né? Tá chegando aí a Expo Agro, menino. A Expo Agro tá chegando, mês que vem agora, né? Pois é, começa aí dia 3. Inclusive a abertura vai ser com o Zezé de Camargo, hein? Aí, ó, aos fãs do Zezé de Camargo. Dia 4 aí tem o Natanzinho Lima e Safadão. Mas em Safadão, dia 10 tem a Mari Fernandes e Reuber e Alan. Né? Inclusive a Mari Fernandes e Rio Berialan vai ser entrada franca, tá? Dia 11 tem Bruno Marrone, né? E aí vai. Então, se você quiser garantir seu ingresso aí, ó, é só passar nas lojas Rock Point ou também no site Simpla, viu? Pra você comprar o seu ingresso aí antecipado, beleza? Então daí, a Expo Agro já vai começar. Beleza? Então a partir do dia 3, né? De 3 a 12 de julho, beleza? Pura no Parque de Exposições. E a Rádio 97 e a rádio oficial do evento. Ô, oh, beleza, hein? Ô, oh, Rita, a Rita, rapaz. Essa aqui só fica me matando do coração. A Rita Silva lá de Chorinho de Cima, né? Zé, quando vai trabalhar, ela vai passando assim, Zé. Zé que me lembra de mim o tempo todo, né? É, lembra de mim o tempo todo. Zé que, quando tá indo para o trabalho, ela passa, Zé que vê aqueles bitelão lá, é, como é que é? É, ciscando, né? O quintal de alguma casa, ou lá no meio do mato também, né? É, Zé que passa pertinho de um tanto de amarelinho até chegar no serviço dela, viu? No trabalho dela. Ô, Rita, vai deitar. O Maxwell tá na França ligado com a gente, valeu, Maxwell. É, tem muita gente. O Alisson de Capitão Andrade, valeu, meu amigo. Um abraço pra você, vai deitar também. Ele é motorista aí da saúde, né? Beleza, o homem que dirige a saúde. Tá certo, hein? Tainão, um abração pra você também, ótimo dia. Tá, o Marcos, bom dia, Lobão, aqui é o Marcos, né? Manda uma música aí para minha amada, pra mim, né? O amado, Armando Vitorino. É isso aí, valeu, tá tirando o dentinho da mimosa lá e ouvindo a gente. Valeu, meu grande amigo, muito obrigado. É o Maikin, valeu, Maikin, obrigado aí, viu? Quer mandar sua mensagem? Manda aí, 99989-1977, tá bom? É 99989-1977, é só você mandar que eu vou ler aqui, tá certo? Eu quero mais gente participando aí, quero falar mais nomes, né? De pessoas que nunca participaram, né? E sempre manda mensagem pra gente aí, quer mandar uma mensagem aqui, homenagear alguém, fica à vontade aí, aqui eu só apresento o programa, mas quem faz o programa é você que tá aí do outro lado, tá? Você que é responsável pelo sucesso aí, né? O sucesso aí da rádio, da televisão, né? é o na televisão é o telespectador, né? E no rádio é o ouvinte, tá bom? Então você não é só um ouvinte para mim, você é mais do que um amigo, viu? Tá bom? Você que tá aí do outro lado, eu considero você de coração, né? Então, por isso que eu às vezes nem uso esse nome de ouvinte, falo mais amigos, né? É, o jeito mais fácil de fazer amigos é fazer rádio. Quem faz rádio, com certeza, faz novos amigos, tá? Então a gente faz amigo tanto aqui no microfone e fora do microfone também. Quando a gente está assim em algum evento, participando de algum evento, né? Sempre conhece aí as famílias, a turma que tira o leitinho da Mimosa, que vai lá conhecer a gente, tira uma foto, né? E tudo mais. Então, bom dia para todo mundo, tá? São pessoas que a gente respeita de coração, viu? Tá bom? É, menino, é você que é a razão do sucesso aí, né? Da nossa Rádio Mundo Melhor, Rádio 97, viu? 5 horas 29 minutos.

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1: 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Beleza!
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9: Muito bem, são 5 horas e 42 minutos na cidade do calor e do amor. Bom dia pra você. Acorda aí, preguicinha. Acorda, preguicinha. Acorda, preguicinha.
10: Tá dormindo demais.
9: Ai, mamãe. Que almoço o quê, gente? Ô, oh, meu Deus, tá sendo almoço. Pode entender esse carro sendo almoço. Ai, ai, ai, papai. E eu, hein? Bom, e vamos que vamos, hein? Agora são 5h43, 5 horas e 43 minutos. Pulou, né? Já pulou rapidinho. Pois é. Então, pra você que tá ligado no Rancho 97, muito obrigado. A temperatura agora tá na casa aí dos 14 graus. 14 graus, minha, 14 graus. É, mas show de bola, hein? 14 graus, 14 graus. Tá marcando aqui, né, a temperatura na cidade do calor e do amor. Ai, ai, ai, papai. Vamos que vamos. Tá chegando agora o Chico Rei Paraná. Isso aqui é boa aqui, ó. Perder você é abraçar a solidão. Ai, ai, ai, mamãe.
11: Lobo, lobo.
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aí o César Benotti e o Fabiano. Bom demais, César Benotti e Fabiano. Mensagem pra ela. Olha agora, 5:49, 5:49. 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É lá que tem o Dr. Elcio, o homem de branco. E amanhã tem Minuto Saúde, hein?

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O anjo do Senhor anunciou a Maria, e ela concebeu do Espírito Santo. Ave Maria, cheia de graças, o Senhor é convosco. Bendita sois vós entre as mulheres, e bendito é o fruto do vosso ventre, Jesus. Santa Maria, Mãe de Deus, rogai por nós, pecadores, agora e na hora de nossa morte. Amém. Eis aqui a serva do Senhor, faça-se em mim segundo a vossa palavra. Ave Maria, cheia de graças, o Senhor é convosco. Bendita sois vós entre as mulheres, e bendito é o fruto do vosso ventre, Jesus. Santa Maria, Mãe de Deus, rogai por nós, pecadores, agora e na hora de nossa morte. Amém. E o Verbo se fez carne e habitou entre nós. Ave Maria, cheia de graças, o Senhor é convosco. Bendita sois vós entre as mulheres, e bendito é o fruto do vosso ventre, Jesus. Santa Maria, Mãe de Deus, rogai por nós, pecadores, agora e na hora de nossa morte. Amém. Rogai por nós, Santa Mãe de Deus, para que sejamos dignos das promessas de Cristo. Oremos. Infundi, Senhor, vos rogamos a vossa graça em nossos corações, para que nós, conhecendo pela anunciação do anjo a encarnação de Jesus Cristo, vosso Filho, por sua paixão e morte de cruz, cheguemos à glória da ressurreição. Pelo mesmo Cristo, nosso Senhor. Amém.

0: Louvado seja nosso Senhor Jesus Cristo, que a graça e a paz de Deus nosso Pai e de Jesus Cristo nosso Senhor estejam com todos vocês e seus familiares. Prezados radiovintes, hoje é terça-feira, dia 23 de junho, e nós vamos meditar o Evangelho de Jesus Cristo segundo Mateus, capítulo 7, do versículo 6 e do 12 ao 14. Naquele tempo disse Jesus aos seus discípulos: não deis aos cães as coisas santas, nem atireis vossas pérolas aos porcos, para que eles não as pisem com os pés e, voltando-se contra vós, vos despedacem. Tudo quanto quereis que os outros os façam, fazei também a eles. Nisto consiste a lei e os profetas. Entrai pela porta estreita, porque larga é a porta e espaçoso é o caminho que leva à perdição, e muitos são os que entram por ele. Como é estreita a porta e apertado o caminho que leva à vida, e são poucos os que o encontram. Palavra da salvação. Amados radiovintes, cães e porcos podem simbolizar, respectivamente, as pessoas hostis aos discípulos e os que se deixaram levar pela apostasia. Coisas santas e pérolas podem significar as palavras e as ações aprendidas com Jesus e que se tornarão ensinamentos e sacramentos. A proibição surge como um critério de comportamento para os fiéis que enfrentam as adversidades externas e internas à comunidade de fé. A regra de ouro contida no versículo 12 indica a novidade da relação de Deus com o ser humano e deste com o seu próximo. A imagem das duas portas e dos dois caminhos em oposição é eficaz para se conceber o que resulta de tudo que Jesus tem ensinado. Como em Deuteronômio 30, de 15 a 20, há um caminho que conduz à vida e um que leva à morte. A escolha do discípulo é livre a partir do momento que aprendeu a discernir os efeitos das suas opções e decisões. Oremos. Concedei-nos, Senhor, a graça de sempre temer e amar vosso santo nome, pois nunca cessais de conduzir os que firmais solidamente no vosso amor. Por nosso Senhor Jesus Cristo, vosso Filho, na unidade do Espírito Santo. Amém. Meu abraço, amigo, que a bênção de Deus, Pai, Filho e Espírito Santo desça sobre todos vocês e permaneça para sempre. Fiquem com Deus e até daqui a pouco no programa Fé Católica.
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0: Amados irmãos, amadas irmãs, iniciamos o programa Fé Católica e a nossa catequese sobre a nota doutrinal sobre o valor do matrimônio. Uma discussão sobre a monogamia implica o reconhecimento de que a singularidade do cônjuge reflete na ordem horizontal das relações humanas a singularidade da relação da pessoa humana com o infinito divino. Pensar a monogamia significa questionar a relação do amor humano com a sua plenitude última. Toda relação amorosa exige, silenciosamente, a presença de um terceiro infinito, que é o próprio Deus. Sem esse terceiro, o amor facilmente se fecha em si mesmo e desmorona. A exclusividade conjugal aparece então não como uma limitação, mas como a condição de possibilidade de um amor sobrenatural que, para além da carne, se abre ao eterno. De fato, São Tomás de Aquino ensina que o mesmo Espírito Santo procede invisivelmente à alma através do dom do amor. Consequentemente, na experiência do amor autêntico, conectamos-nos com esse amor infinito que é o Espírito Santo. Precisamente, a experiência de um amor tão íntimo como o amor do matrimônio desperta poderosamente do coração humano o desejo de um amor que não seja apenas eterno, mas sem fim. Assim, o amor dos cônjuges torna-se uma manifestação do destino transcendente e eterno da pessoa humana, pois somente um amor capaz de transcender o amor humano, um amor eterno e infinito, pode responder a esse anseio de amor para sempre e sem fim que o amor conjugal inspira. E é por isso que a experiência dessa proximidade particular e profunda, oferecida pelo vínculo conjugal, está destinada, em última análise, a despertar no coração de cada homem e de cada mulher o anseio por essa proximidade incomparável que somente Deus pode oferecer plena e definitivamente. E o próprio Deus, ao se fazer homem, começa a responder a esse anseio, conferindo também à proximidade nascida do vínculo matrimonial o selo da singularidade, que é precisamente o sinal e a garantia da comunhão de Deus com cada um de nós em uma aliança de amor eterno. Consequentemente, como não pensar no matrimônio como um caminho de ajuda mútua para nos santificarmos juntos, para alcançarmos as alturas da união com Deus? Ajuda mútua para a santificação, na qual os dois se apoiam mutuamente na graça, alcança-se, sobretudo, no exercício da caridade conjugal, porque só a caridade exercida concretamente para com o outro nos permite crescer na vida da graça. E sem caridade, qualquer esforço de santificação não me seria de proveito algum. 1 Coríntios 13:3. Por essa razão, as últimas páginas desse documento sobre o valor do matrimônio são dedicadas a esse poder unitivo que é a caridade conjugal. Meu abraço, amigo, a minha bênção. Fiquem com Deus e até o próximo programa.
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0: Amados irmãos, amadas irmãs, iniciamos a Novena do Bom Pastor. Sou Dom Félix, bispo da Diocese de Governador Valadares. Sou pastor dessa porção do povo de Deus da região do Vale do Rio Doce. É com alegria, então, que nós iniciamos em nome do Pai e do Filho e do Espírito Santo. Amém. Peçamos perdão. Senhor Jesus, bom pastor, tem compaixão de nós, porque somos pecadores. Não leves em conta as nossas faltas, mas concede-nos a graça de arrepender-nos dos nossos pecados. Converte-nos a ti. Não nos deixes pecar. Não nos deixes cair em tentação. Livra-nos do mal e perdoa todas as nossas culpas. Amém. Façamos o nosso agradecimento. Ó Deus, nosso Pai, nós te damos graças por todo o bem que nos fizeste até agora. Nós te agradecemos pelos imensos benefícios que concedeste a todos nós, seres humanos, e a todas as outras criaturas tuas que estão no céu, na terra e em todo o universo. Por teu Filho Jesus Cristo, Senhor nosso e bom pastor, a ti, nossa ação de graças, a honra e a glória, pelos séculos dos séculos e por toda a eternidade. Amém. Ouçamos a palavra de Deus. Eu sou o bom pastor. Conheço as minhas ovelhas e elas me conhecem. Assim como o Pai me conhece e eu conheço o Pai, e dou a minha vida pelas ovelhas. João 10:14. Meditemos a palavra de Deus.

Façamos agora a nossa intenção geral para alcançar a graça de perdoar as ofensas. Ó Deus de bondade, tu que não levas em conta nossas culpas, tu que perdoas a todos que te ofendem, dá-nos um coração manso e humilde, como é o coração de Jesus. Concede-nos a graça de perdoar sem restrições e sem medidas a todos que fazem o mal contra nós. Não permitas que caiamos na tentação de pagar o mal com o mal. Ensina-nos a amar nossos inimigos e a rezar com frequência pelo bem deles. Nós te pedimos por Cristo Senhor nosso. Amém. Façamos agora uma pausa para que no silêncio do nosso coração, com os olhos fixos na imagem do bom pastor, seja feito a ele o pedido de graças que desejamos receber dele por meio desta novena.

0: Oremos. Senhor Jesus, Filho de Deus e Filho de Maria, tu que és verdadeiro Deus e verdadeiro homem, tem piedade de nós. Senhor Jesus, tu que és o Cristo de Deus, tem piedade de nós. Senhor Jesus, tu que és o bom pastor, atende a nossa súplica. Rezemos uma Ave Maria, pedindo à nossa querida Mãe do Céu, que por intercessão dela, sejam recebidas as graças do bom pastor que dele esperamos obter. Ave Maria, cheia de graças, o Senhor é convosco. Bendita sois vós entre as mulheres, e bendito é o fruto do vosso ventre, Jesus. Santa Maria, Mãe de Deus, rogai por nós, pecadores, agora e na hora de nossa morte. Amém. Neste momento, nós vamos abençoar a água. Ó Deus Criador, nós te damos graças porque criaste a água para nos dar vida, saciar nossa sede, para lavar e refrescar nossos corpos, para molhar a terra e fazê-la produzir frutos que nos alimentam e sustentam. Nós te agradecemos pela água do batismo, pela qual tu nos purificas, a fim de que tenhamos uma vida limpa da sujeira do pecado e sem nenhuma mancha do mal. Nós te damos graças, porque por Jesus Cristo, que ofereceu a uma mulher samaritana e continua oferecendo a todos nós a água viva, da qual quem beber nunca mais terá sede, tu sacias a sede de todos os seres humanos. Abençoa, ó Pai, esta água que colocamos em tua presença. Concede a todos que fizerem uso dela tua proteção e a cura de suas enfermidades. Assim como pela passagem dos hebreus pelas águas do Mar Vermelho, tu os libertaste da escravidão do Egito, a todos que usarem desta água, livra-os de todos os males. Nós te damos graças e te pedimos por Jesus Cristo, Senhor nosso. Amém. Façamos agora a nossa consagração ao bom pastor. Ó bom pastor, nós te consagramos toda a nossa vida. A ti confiamos nossas famílias e nossos amigos. Tudo que temos e tudo que somos entregamos a ti. Tu és a fonte da vida. De ti procedem a cura e a libertação de todos os males. Tu és nossa luz e salvação. Queremos ser tuas ovelhas e pertencermos para sempre ao teu rebanho, pois junto de ti encontramos acolhida, paz e segurança. De todos os temores, tu sempre nos livras. Em ti pomos toda a nossa esperança, pois quem em ti espera jamais será decepcionado. Bom e eterno pastor, seguindo a ti com fidelidade, sabemos que após nossa peregrinação neste mundo, seremos recebidos por ti no céu. Lá, conforme tua promessa, viveremos para sempre contigo e teremos a felicidade eterna. Amém. Rezemos juntos a oração que o Senhor nos ensinou, através da qual nós chamamos a Deus de Pai e nos comprometemos a viver como irmãos e irmãs. Pai nosso que estais nos céus, santificado seja o vosso nome. Venha a nós o vosso reino. Seja feita a vossa vontade, assim na terra como no céu. O pão nosso de cada dia nos dai hoje. Perdoai-nos as nossas ofensas, assim como nós perdoamos a quem nos tem ofendido. E não nos deixeis cair em tentação, mas livrai-nos do mal. Amém. Recebamos agora a bênção do bom pastor. Que o bom pastor nos olhe com amor, traga luz aos nossos olhos e serenidade para o nosso coração. Amém. Que o bom pastor nos abrace agora com ternura, de modo que sintamos o afeto do seu divino coração. Amém. Que o bom pastor seja nosso guia, nos faça conhecer sua estrada, nos conduza e conduza nossas famílias pelos caminhos da paz e da felicidade. Amém. Ao bom pastor, a honra, a glória e o louvor para sempre. Amém. Que a bênção de Deus, Todo-Poderoso e rico em misericórdia, Pai, Filho e Espírito Santo, desça sobre todos nós e permaneça para sempre. Amém. Fiquem com Deus.
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0: É a emoção que não cabe no coração. 6:16 agora. 6:16. Beleza, hein? É o Lobo, é o Lobo. É isso aí, bom dia pra você, muito, mas muito obrigado mesmo pelo carinho da sua audiência, viu? Onde é que você tá me ouvindo aí? Tá em casa? Tá trabalhando? Onde é que você tá me ouvindo aí? Fala pra mim, gente boa! Manda aí sua mensagem, ô beleza, hein? Onde é que você está me ouvindo? É, então manda sua mensagem pra gente, é pra eu, né? Como é que tá a situação aí? Tá muito frio aí na sua cidade? Aí na sua propriedade, como é que tá? Tá fazendo muito frio? Fala aí que eu quero saber onde é que você está, se tá muito frio aí, tá bom? Beleza, pura. Olha, ô Cintia, um abraço aí, viu, Cintia? 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Bom, agora são 6:17, lembrando que hoje é dia 23, né? Estamos no 23º dia do mês. Estamos no mês de junho. Junho já tá acabando também, né? 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Mas é, vai se preparando aí. Aqui em Governador Valadares, a temperatura agora neste momento aqui na Avenida Brasil, 14 graus, né? 14 graus tá marcando aqui a nossa, na nossa princesinha do vale, 14 graus, tá certo? Beleza pura. Bom, vamos que vamos, hein? Tá chegando aí o Rei do Arrocha.

beleza pura, show de bola, hein? Agora 6:25, é o Gino Geno, estrela de ouro, o beleza, hein? Meu bom dia pra você que tá aí agradecendo a Deus por mais esse dia, por mais essa manhã, viu? 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Pois é. Bom, gente, vamos pra charada do Lobo, no oferecimento aqui da nossa querida loja, né? 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É só responder a charada aqui pra você se dar bem, aí sim, viu? Aqui, quando é que você aponta pra um lado, mas vai pra outro? Você aponta pra um lado e vai pra outro, quando é? Vai lá, pega o telefone e liga aí.

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9: E é isso aí, tá da hora da charada do Lobo no oferecimento aí da, de última, onde? 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Ô, beleza, alô, bom dia.
10: Bom dia,
9: mano. Bom dia, quem tá falando?
10: Eu, pois já faz uma hora que tô aqui escutando você, moço, essa propaganda sua.
9: Que bom demais. Oi.
10: Sim, demais, viu?
9: Vamos lá, vai participar da charada?
10: Vou, é, de novo, outra vez.
9: Vai levar uma pernada hoje?
10: Rapaz, é. Pelo amor de Deus,
9: eu
10: levei pernada demais, mas sou brasileiro,
9: eu
10: não desisto.
9: Ah, então, vai levar mais, então. É tempo pra ele, pessoal. E aí, qual que é a resposta?
10: A resposta é abscreta, né, Lobão?
9: Hã?
10: Você monta nela, abscreta.
9: Hã?
10: Você monta nela, você tá pensando que ela vai pra um lado, mas você vai pra outro.
9: É, né?
10: Entendeu? É isso mesmo.
9: A tumba quebrou, não erra não aí, ó. Vai no mesmo lugar, na uma direção só aí, ó. Aí. Aí. Ô dó. Repete comigo.
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8: Ai, socorro, é um lobo.
10: Pular
8: pro
10: lecão,
8: sem
10: você também, que tá rindo demais.
9: Ah, justo. Dá uma carimbada também. Pronto,
10: vai. Também pra namorada do Minha, Ana Castanheira.
9: Valeu, bom dia. Vamos lá, agora são 6 horas 36 minutos, 6h36. Pega o telefone e liga aí. Vamos lá, pega o telefone. 3271-1977, hein? Quando é que você aponta para um lado, mas vai para outro, hein? E aí, quando é? Quando é? Muita gente faz isso, né? De manhã cedo, à luz também, quando, né, tá indo para casa. Oi, Jamin. Alô, bom dia.
11: Alô, bom dia.
9: Bom dia, quem fala?
11: A Silvana.
9: Silvana, tudo bem? Fala de onde, Silvana?
11: Tô no centro, indo pro trabalho.
9: Tá indo trabalhar, beleza. É a primeira vez?
11: Não é a primeira não, mas eu tomei umas pernadas.
9: É, oh, beleza. Não vai tomar mais, quer ver? Tempo pra ela, produção. Ah.
11: É quando vai pegar o ônibus e dar o sinal?
9: Oi.
11: Oi.
9: Como é que é?
11: É quando vai pegar o ônibus, aponta o dedo e dá o sinal?
9: Aponta o dedo e dá o sinal. Como é que é?
11: É.
9: Como é que faz? Como é que é? Como é que faz?
11: Isso, aí entra no ônibus, o ônibus vai para outro lugar, não é?
9: Como é que é? Como é que é? Como é?
11: Ah, Lobão, pode soltar a bicharada aí. Ganhei essa coxa.
9: Como é que é?
11: Pode soltar a bicharada aí.
9: É mesmo, menino.
11: Ah, Lobão. Oi. Lobão. Vai deitar.
9: Ai. Ô, gente.
11: Vou contar pro Soriano que eu ganhei essa.
9: Mas
11: eu gosto de ganhar da loja dele também.
9: É, né?
11: Aham.
9: Uhum. É, tá. Eu gosto de ganhar dele também. É mesmo. Aí, Soriana, ela falou que vai falar pra você.

0: ganhou lá da coxa também, aí, hein? Ei, mano, como é que você sabe que você acertou?
1: Não, o que você fez aí, você não vai tirar meu prêmio, não.
0: Ô, gente. E aí, produção? Ah, mamãe. Aí, ai, mamãe. Ai, mamãe. Ai, ai, ai, papai. Gente, ela acertou, gente.
1: Glória.
0: Aê, até que enfim, gente. Ai, mamãe. Aqui. Então, qual que é a resposta? Quando é que você aponta para um lado e vai para outro? Qual que é a resposta? É mesmo?
1: Quando vai pegar o ônibus.
0: Verdade, gente. Quando você vai pegar o ônibus, essa é a resposta. Você acertou. Porque quando você tá no ponto de ônibus, você, né, faz o sinal. Apontando para um lado, né? Só que você vai para outro. Nossa, você, né? Que é isso, hein? Fizer a prova do Enem, ou vai tirar nota 100.
1: Aí, tá vendo?
0: Fizer o Enem, vai tirar nota 100.
1: Vai mesmo.
0: Ai, ai, ai. É, como é que é o seu nome todo?
1: Silvana Maria dos Santos.
0: Só um pouquinho. A produção anota aí, é Silvana, né?
1: Isso.
0: Maria, né?
1: Isso.
0: Maria dos Santos. Beleza, aqui você vai passar lá na loja, viu? Só que não é hoje não, amanhã, tá?
1: Tá bom.
0: Que a produção tem que mandar o seu nome lá pro Filipão autorizar, tá bom? E vai pegar no balcão. É na rua São, na rua Belo Horizonte, tá? Ali em frente aquele ponto de táxi, em frente ali a Ubituru na Shopping ali, tá bom?
1: Tá
0: fica em Pórdio do CC, vai passar lá e falar que ganhou na charada,
1: mas,
0: tá bom?
1: Mas solta os bichos aí.
0: Ó, oh, chega, tinha esquecido, menino.
2: Ih,
1: solta
0: os bichos
1: aí.
0: Ai, meu Deus.
1: Eu gosto desses bichos de manhã.
0: É mesmo? Você gosta?
1: Gosto.
0: Eu gosto, mas quando a pessoa erra, eu gosto também. Aí eu sou apaixonado. Ai. Vai lá. Hoje já tá descontando tudo, gente. Oh, meu Deus do céu. Olha aí, tu vai.
1: Já levei umas três vezes.
0: Hã?
1: Já levei umas três
0: vezes. Tá certo aí. Valeu, um abração pra você. Você passa lá e pega, tá bom?
1: Tá bom, falou, Lobão. Bom dia, obrigado.
0: Valeu, menino. É isso que eu gosto, tá vendo? Ué. Então, a resposta tá aí. Então, essa é a resposta da charada, né? Quando você tá no ponto de ônibus, você espera o ônibus, você aponta para um lado, mas só que vai para outro, né? Aí deu ruim para mim. Então, tá pronto. Amanhã tem mais charada, viu? Tá bom? E amanhã vai estar valendo aí, gente. Ó, mais vai estar valendo. Amanhã tem brinde que, produção? E amanhã um kit, mais um kit aí, ó. Um kit churrasco, né? 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

0: Beleza, menino! Rancho 97, bom dia pra você, bom dia! Ah,
1: beleza!
0: Beleza! Vamos aqui da moral a quem nos dá moral. Agora são 6:50. Resumindo, faltando apenas 10 minutos pra 7. Bom dia! Bom dia! Alô, meu povo querido aí do transporte escolar. Alô, Souza! Alô, Souza, bom dia! Alô, Douglas! Um abraço, meu amigo Douglas também, né? A turma que leva a criançada para o colégio. Agora, nesse horário, agora tá aquela movimentação toda, né, menino? É, aquela movimentação toda aí na cidade. Aí vem as férias, né? Vem as férias, mês que vem agora, e dá uma acalmada no trânsito. Mas, né, quando volta as aulas, aí começa toda aquela movimentação aí, né? Pai levando criança para o colégio, são as vans também, né? Pois é, muita correria. Aí você tem que ter muita calma nessa hora aí, viu? Principalmente você que sai para o trabalho aí, tem que sair, mas vai devagar. Como diz, ande devagar, porque, né? Já tive pressa, não é assim que fala a música? Pois é. É desse jeito aí. É desse jeito aí. Vamos então dar moral aqui, quem nos dá moral, pessoal que sempre tá mandando mensagem, interagindo com a gente aqui, ó. O Adriano Gonçalves, do bairro Altinópolis, valeu, Adriano. Gente boa. O Macarrão tá em Chonim, né? O Juarez de Matias Lobato, o Juarez Sampaio também. Ô Juarez, bom dia pra você, muito obrigado, hein, meu amigo. Obrigado, hein. Dizer que tava lá em Senhora da Penha, né? É, rapaz. Então tá certo, um abraço aí pra você. Beleza? É a turma de Fernandes Tourinho, bom dia, bom dia. Bom dia também pro Sérgio do bairro Turmalino. Ô Sérgio, bom dia, muito obrigado aí pela mensagem que você mandou. Rapaz, olha aqui, ele mandou mensagem ontem às 22:27 pra eu ler hoje. Ô gente boa, muito obrigado aí, viu? É o Sérgio lá do bairro Turmalino. Ah, esse queria falar comigo mesmo, hein? É, Matusalém, bom dia Matusalém, Januário. Sabe que Matusalém foi um dos profetas que mais viveu, né? É, acho que viveu, se eu não me engano, acho que 900 anos, né? É o profeta Matusalém, se eu não me engano. Se não me falha a memória. Solimar Carlos, bom dia, gente boa. Tá em Engenheiro Caldas também ouvindo o Lobão da Madrugada. Sei que lá tá 15 graus agora, viu, menino? Tá 15 graus. O Cupertino, tô em Cupertino. Bom dia, tô em Cupertino, gente boa. Tirando o dentinho da mimosa também. Bom dia, o Cupertino também. Uma vez ele mandou um amarelinho pra mim, dois amarelinhos, mas original. Original, só você vendo, viu? Valeu, Cupertino, um abraço, meu amigo. Antônio Reis, né, do Córrego dos Reis. Inclusive, na época, ele deixou lá na drogaria, Niquinho. De lá, foi direto pra Toca do Lobo e da Toca do Lobo caiu nas mãos da sogra, menino, nas mãos da sogra. Aí a sogra fez autópsia, aí, ó, show de bola, só alegoria. Manda aí sua mensagem, daqui a pouco eu vou passar de novo aí no WhatsApp, tá? Você que quer zapear com a gente aí, 999-89-1977. Beleza, hein?
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0: Um abraço, Luciano. Luciano tá no aplicativo ouvindo a gente aí. Falou, Balacabato.

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7: 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Um abraço, meu amigo Laninho. Laninho é corredor. Rapaz, o homem corre que é uma beleza, viu?
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Beleza! Oxe, novinho desse ano. Bom demais, agora são 7 horas e 5 minutos, 7 e 5. Bom dia! Acorda, Brasil! Vamos acordar que nós estamos aí no ar. Desde as 4 horas, né? Desde as 4 horas. Despertando você aí, ó, com o cantar do galo, né? E muita coisa legal pra você, viu? É desse jeito. Deixa um bom dia aqui pra a turma que tá ouvindo a gente, sabe aonde? Lá no... Lá no Castanheira. Valeu, Castanheira. Bom dia pra turma aí. Muito obrigado pela sintonia, tá bom? Bom, vamos trazer aqui... Agora, o que tem no ponto aí, produção? Falando nisso, o Zezé de Camargo vai estar aí, né? Zezé de Camargo vai estar na Expo Agro, abrindo a Expo Agro. Show de bola, hein? Zezé de Camargo, só que vai estar só ele, né? É só ele. O Zezé de Camargo, ele tá, né, com um projeto solo, né? É o rústico, né, que eles falam, né? Pois é, o rústico. Mas bom demais, hein? Projeto bom demais. Só ele cantando, né? Bom, lindo. Tá aí, ó, quem é fã? Então, dia 3, abertura da Expo Agro, Zezé de Camargo.

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16: 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Bom demais, agora são 7:21, 7:21, bom dia. Bom dia, meu povo querido. Oh, é o lobo, eis-me aqui, meu povo querido do meu coração, que eu amo de paixão. Alô, meu amigo Manderson de Oliveira, bom dia, obrigado aí pela mensagem, o Neumar também, o Alexandre que tá passando ali, ó, É, próximo a São Vitor, o Alexandre tá no carro, tá curtindo aí a nossa programação. Meu amigo Guilherme, que tá ouvindo a gente aí no balcão, né, do Armazém da Cooperativa. Bom dia pra você, viu? E a todos aí do Armazém da Cooperativa, que tá chegando aí, né? Cooperativa Agropecuária Vale do Rio Doce aí, marcando presença todos os anos na Expo Agro 2026, desde quando começou, né? Desde quando começou. Meu amigo, um abraço aí, malacabada, aqui o Roberto lá da Celaria Texas, é o homem que tá sempre com o coração aberto. Valeu, bom dia pra você, muito obrigado pela audiência. Ô, beleza!
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16: É, pede pix lá pro Roberto. Pede lá pro Roberto. É, tô te falando.
5: Lobão, oi. Faz um pix.
16: Ah, rapaz, tem cara de banco, rapaz, vai deitar pra lá, mano.

é a dupla que ganhou muito dinheiro, né? Tudo começou com um fio de cabelo. O Sargento Moisés, né, tá numa paixão danada, rapaz, tá indo pra Itanhomi, tá ligado aí no Rancho 97. Ô, Sargento Moisés, um abraço, meu amigo. É, ele esteve na cavalgada lá de São Geraldo da Piedade, né? E tava lá também montado aí no seu cavalão, menino, cavalo bitelão, um bitelão, rapaz, só você vendo, viu? Valeu, Sargento Moisés, um abraço aí, meu amigo, tá indo pra Itanhomi, a Ciomara do Córrego do Cedro. Ô, gente boa, bom dia, gente boa. É, mandando alô pra mãe dela, dona Marli, lá na correnteza, valeu! Pessoal da Fazenda Porto Alegre, valeu, Ciomara, gente boa, muito obrigado, hein, pela grande audiência. Vamos que vamos, então, tocando o seu coração com a música sertaneja. Essa aqui, ó, é pra você começar bem o seu dia. É, você pode chorar a noite toda, mas a alegria vem pela manhã, né?

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11: Olha a hora, agora são 7 horas e 33 minutos. 7h33. Olha o Guilherme, seu
12: acerto.
11: Beleza.
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11: Olha a hora, agora são 7 horas e 33 minutos,

0: Valeu demais, Juninho.
1: Valeu, Nando Moura.
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5: Rádio Notícias, primeira edição. Meu amigo Sábio Scarabelli, bom dia.
12: Liga o microfone, moço, senão não dá certo, não. Bom dia pra você, meu amigo Lobão da Madrugada. Bom dia pros amigos que acompanham o Mundo Melhor. Tudo beleza, né, Lobo?
5: Graças a Deus.
12: Não tá passando frio, né, Lobo?
5: Não.
12: Você é o único que não deve tá passando muito frio, né? Ai, meu Deus do céu. Ô, gente, eu tô brincando com o Lobo aqui nos bastidores, que a minha região, a gente passa perto de uma área que tem pasto, passa perto de lagoa. O Lobo mora lá no alto do morro. É o primeiro que vem, que percebe o frio chegando em Valadares.
5: Chega primeiro no alto, né?
12: É, ué. E não usa agasalho. Você veio pra cá de que você falou?
5: O Chapolin.
12: Ele veio da Chapolin hoje, não tá usando. E não usa nada.
5: Todo mundo agasalha, vai mamãe.
12: Teve um dia que você fez um evento e o pessoal tava congelando, você tava de boa, como é que é essa história?
5: Foi, rapaz, a gente foi tocar, fazer festa, em Brejalbinha, né? Aí foi todo mundo, foi a dupla, né, os músicos. Aí daqui a pouco todo mundo batendo queixo e usando o agasalho, né, blusa de frio, e eu lá com a roupa normal, lá, sossegado.
12: Ai, gente, isso é o Lobão da Madrugada.
5: Olha lá, você não é desse mundo, não.
12: Mas vamos lá, gente. Hoje é. Que dia que é hoje mesmo? Hoje é terça, né? Hoje é terça-feira, 23 de junho de 2026. Hoje o dólar tá custando R$5,14 e o euro tá cotado a 5,87. Já que nós estamos falando de frio, Lobão da Madrugada, eu já adianto que o friozinho deve continuar na nossa região. Vamos saber das temperaturas, então.
5: Vamos lá.
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12: Bom, gente, a terça-feira vai ser de sol com algumas nuvens e sem previsão de chuva, além de temperaturas mais baixas aqui na nossa região, segundo o Climatempo. Em Nova Módica, a mínima prevista para hoje é de 15 e a máxima é de 27 graus. Campanário deve registrar mínima de 14 e máxima de 27 graus. Governador Valadares, as temperaturas máximas não ultrapassam 28 graus. A mínima, gente, para a noite, por exemplo, deve chegar aos 15 graus.
5: Ok. Muito bem, para começar essa edição aqui, a gente começa falando sobre mutirão de empregos que vai ser realizado em Valadares. Fala para a gente.
12: Lobo, dia 1º de julho, a Prefeitura de Valadares realiza a segunda edição do Mutirão de Empregos de 2026. O evento é voltado exclusivamente para o setor da construção civil e vai reunir diversas empresas do segmento para receber currículos e encaminhar contratações imediatas de profissionais da área. O mutirão vai ser realizado numa quarta-feira, entre 8 da manhã e 1 da tarde, no anexo 1 da Prefeitura de Valadares, o antigo prédio da Fadivale. O endereço é a rua Dom Pedro II, número 244, no centro da cidade. O atendimento vai ser por ordem de chegada. As empresas parceiras do município buscam preencher postos de trabalho em diferentes níveis de escolaridade e de experiência. Os trabalhadores interessados devem comparecer ao local levando documentos pessoais, também várias cópias de currículo atualizado para entregar diretamente aos recrutadores das empresas. Outros detalhes você confere em radiomundomelhor.com.br.
5: E uma boa notícia aqui, ó, quem ainda não solicitou o PID da Samarco tem só 10 dias para pedir a indenização, é isso mesmo?
12: Isso mesmo, Lobo. Faltam 10 dias para o encerramento do prazo de ingresso no Programa Indenizatório Definitivo, o PID, previsto no novo Acordo do Rio Doce. A atual etapa do programa permanece aberta até o dia 1º de julho de 2026 e é destinada a pessoas físicas e jurídicas elegíveis que ainda não ingressaram no PID ou que tiveram solicitações anteriores encerradas por procuração inválida. Desde a reabertura, em 18 de maio desse ano, o PID já registrou mais de 8.700 ingressos, 5.624 acordos firmados, com pagamento de 3.293 pessoas. O programa prevê indenização individual de R$ 35.000 para pessoas e empresas elegíveis. Ao todo, mais de 305 mil pessoas já foram indenizadas pelo programa, que já destinou mais de 11 bilhões de reais em indenizações até maio de 2026. Lembrando, gente, que pode, quem quiser ingressar, né, no pedido do PID, pode procurar a Defensoria Pública, cujo atendimento é totalmente gratuito, e caso a pessoa opte pelo atendimento de um advogado particular, os honorários advocatícios de 5% previstos no novo acordo são pagos pela Samarco sem qualquer desconto no valor da indenização.
5: E agora a Prefeitura de Valadares voltou a contratar agentes comunitários de saúde e agentes de combate às endemias, né?
12: Isso mesmo. A Prefeitura de Governador Valadares, por meio das Secretarias Municipais de Saúde e Administração, retomou o processo seletivo para a contratação de agentes comunitários de saúde e agentes de combate às endemias. A informação foi divulgada nesta segunda-feira. Os trabalhos dessa nova etapa correspondem à segunda chamada do edital número 1 de 2024. Ao todo, aproximadamente 170 candidatos que haviam sido aprovados na fase inicial foram convocados e devem comparecer às dependências da Casa do Servidor, que funciona na rua Benjamin Constant, número 770, no centro da cidade. O atendimento vai ser realizado, Lobo, nos períodos da manhã, de 8 ao meio-dia, e da tarde, de 1 às 4 da tarde. Conforme a Prefeitura, nessa fase, os participantes convocados deverão apresentar todos os exames complementares obrigatórios exigidos pelo edital, além de passar pela avaliação médica oficial do município. A administração reforça que o procedimento se trata de um processo seletivo para contratação e não de um concurso público para cargos efetivos. Outras informações podem ser conferidas no Diário Oficial do município.
5: Valadares sedia a terceira plenária da Municipal de Saúde.
12: Isso mesmo, um evento que acontece de forma presencial no Teatro Atiaia, entre 8 da manhã e 6 da tarde, hoje, reunindo profissionais da área, prestadores de serviço, representantes governamentais e população em geral para debater e planejar a saúde pública no município. Segundo a Prefeitura, a plenária funciona como um espaço democrático para que a própria comunidade ajude a construir as metas e também diretrizes do Plano Municipal de Saúde e também do Plano Plurianual. Os participantes são divididos em grupos de trabalho para avaliar a situação atual da saúde local, sugerir melhorias e votar nas propostas que consideram prioritárias para a cidade. Além de definir as propostas que vão ser levadas adiante, Lobo, a plenária de Valadares vai ter a missão de eleger 16 delegados para representar o município na etapa estadual.
5: Ok, agora vamos falar de esportes, né? Bom, a gente começa falando aí da Copa do Mundo. Olha, Messi brilha, supera recorde histórico, né? E leva a Argentina, liderança do grupo G, né?
12: Bom da madrugada, o homem tá voando na Copa do Mundo.
5: Eu vi um vídeo interessante, rapaz, né? Quando eles entram no campo, o Messi é quem entra primeiro, né?
12: É porque ele é o capitão da seleção, né? Exatamente. Então, o capitão, ele puxa a fila dos jogadores que entram em campo, né? E a Argentina venceu a Áustria por 2-0, Lobo, nessa segunda-feira, no AT&T Stadium em Dallas, nos Estados Unidos, garantindo a vaga na fase seguinte da Copa do Mundo de 2026. E com o resultado, a equipe também assumiu a liderança isolada do Grupo J. O grande destaque da partida foi Lionel Messi. O camisa 10 marcou duas vezes, chegou ao gol de número 17 em Copas do Mundo e se tornou de forma isolada o maior artilheiro da história do torneio. No início da partida, Messi ainda desperdiçou um pênalti, mas se recuperou ao longo do jogo e decidiu o confronto nos acréscimos. Com os gols, Messi superou o alemão Miroslav Klose, que tinha 16 gols em mundiais. O ranking histórico ainda tem nomes como os brasileiros Ronaldo Fenômeno e Pelé, além do alemão Gerd Müller e o francês Just Fontaine. Entre os jogadores em atividade, o francês Kylian Mbappé aparece como o principal perseguidor. Tem 14 gols em Copa do Mundo. Com a vitória, a Argentina chegou aos 6 pontos, segue na liderança isolada do Grupo J e volta a campo no próximo sábado contra a Jordânia, às 11 da noite, pelo horário de Brasília.
5: Rapaz, agora sim, com paralisação, né, e chuva, o Mbappé, né, decide e França bate Iraque e avança na Copa, né?
12: É, Lobão da Madrugada, em jogo marcado pela paralisação por conta de uma forte chuva, o raio Kylian Mbappé apareceu e decidiu para a França nessa segunda-feira. A equipe francesa venceu o Iraque por 3-0 no estádio de Atlanta na segunda rodada do Grupo I da Copa do Mundo e garantiu vaga na próxima fase. O embate ocorreu no Lincoln Financial Field, na Filadélfia, nos Estados Unidos. Com o resultado, os Blues estão com 6 pontos e já estão na 16avos de final. As fortes chuvas, Lobão da Madrugada, já davam indícios de que iriam atrapalhar a continuidade da partida desde antes do jogo. Houve um atraso de quase uma hora para a abertura dos portões do Lincoln. Durante o primeiro tempo, a tempestade ganhou forma. No intervalo, a FIFA decidiu suspender temporariamente o jogo, mas depois conseguiram retomar a partida porque um raio caiu lá perto do estádio, Lobão da Madrugada. Nossa, então teve senhora. Que paralisar, risco de tempestade. O pessoal que estava na arquibancada teve que se abrigar no interior do estádio, né? O Mbappé marcou aos 14 minutos do primeiro tempo, depois aos 9 do segundo e depois o Dembélé aos 21 minutos fechou o placar para a França. A França que inclusive volta a campo para enfrentar a Noruega na sexta-feira, 4 da tarde, sexta-feira dia 26, tá gente? Para as 4 horas da tarde, ao mesmo tempo o Iraque vai enfrentar o Senegal.
5: Esse ano agora, né, tem aquela novidade do pessoal fazer aquela pausa pra hidratação, né?
12: Na Copa do Mundo de clubes, a gente teve um teste relacionado a isso, Lobão, pra aqueles lugares onde os jogos eram realizados com a temperatura mais elevada,
5: sim,
12: né?
5: Sim.
12: Foi uma espécie de teste. A FIFA decidiu, nos jogos da Copa do Mundo, padronizar isso em todos os jogos, independente da região onde estão sendo feitos. Então tem uma paralisação por volta dos 23, 25 minutos do primeiro tempo e mais uma no mesmo horário do segundo tempo.
5: Bom demais, viu?
12: É bom, né? É bom que dá tempo do treinador passar uma orientação a mais pra equipe. É meio que funciona como aquele tempo do basquete ou do vôlei, né? Enquanto o pessoal se hidrata e descansa, você vai recebendo umas orientações lá.
5: Ok, menino sábio.
12: Lobão da Madrugada, outras notícias às 9 da manhã. 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
5: E bom frio pra você.
12: Pra nós. 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
5: E vamos à nossa reflexão do dia. Olha, gente, a fúria do inimigo é saber que, mesmo tentando de todas as formas, né, de te parar, a mão de Deus continua te sustentando. Pode vir, né, o ataque, pode vir, né, o conflito, pode vir a guerra, mas o sangue de Jesus é o que te guarda, é o que te protege, é o que te mantém de pé. Então pense muito nisso, viu? Para você, né, ter mais fé, continuar sempre aí, né, na sua jornada do dia a dia, mesmo enfrentando os obstáculos da vida, as barreiras que você encontra pelo caminho, né? Deus vai abrindo seu caminho, vai abrindo a estrada para você. Não tem aquela frase que muita gente fala assim, olha, dessa água, né, nunca beberei. Fala assim? Então, olha, nunca diga dessa água, não beberei. Pois um dia, a sua sede será tanta que a única água que terá será aquela que você sempre negou um dia, viu? Repetindo aqui para você, nunca diga dessa água, não beberei. Pois um dia a sua sede será tanta que a única água que terá será aquela que você sempre negou. Pense nisso e tenha um ótimo dia.
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0: É isso aí, meu amigo Luciano Bernardes. Bom dia, Luciano. Tudo bem, né?
1: Fala, Lobo. Bom dia, tudo bem?
0: Ô, Luciano, deixa eu fazer uma pergunta. Você que é o cara do esporte aí, né?
1: Fala.
0: Na sua opinião, qual vai ser a pior barreira, né? A pior pedreira que o Brasil vai enfrentar daqui pra frente?
1: Eu acho que a pior barreira, eu acho que vai ser ele mesmo. Eu acho que os jogadores da seleção brasileira estão desconfiados por muita gente, uma boa parte da imprensa. Sim. Muitos torcedores não estão confiantes. Eu, particularmente, estou com o pé atrás com essa seleção, porque alguns bons jogadores ficaram de fora, né? Mas, por exemplo, esse jogo contra a Escócia não vai ser vida fácil, não. Pelo menos do meu ponto de vista,
0: né?
1: Mas
0: não.
1: Eu acho que não, cara. O Brasil classificando vai ser muito difícil ele passar, porque, assim, eu tô falando pra você, Lobo, o futebol que a seleção vem mostrando, tá? Sim, claro que eu torço pela seleção brasileira, mas pode pegar uma Inglaterra, uma Alemanha, Japão. Agora, engraçado, né? O Zico levou o futebol pro Japão. O Japão passou a gostar de futebol por causa do Zico. Já imaginou se Japão elimina o Brasil na próxima fase da Copa?
0: Nossa senhora, hein?
1: Mas a gente tá confiante, a gente torce que o Neymar possa entrar, jogar futebol, que ele sabe jogar quando quer jogar, né? Mas...
0: Eu acho assim, o pessoal tá apostando tudo no Neymar.
1: Aí que tá o problema,
0: pois
1: né?
0: Pois é.
1: Aí que tá o problema, porque já vimos isso na Copa de 98, né?
0: Sim, sim.
1: Lembra, né? A Copa de 98, todo mundo lembra. Eu acho que aquela burdoada na Copa de 98 animou a próxima geração. A mesma geração, mas madura um pouquinho pra Copa 2002, onde o Brasil foi campeão. Né? Mas confiar no Neymar, cara... Se fosse uns anos atrás, tudo bem, mas o Neymar hoje não joga como jogava antes.
0: Qualquer coisinha tá se lesionando, né?
1: Muito complicado. E teve tantos bons jogadores que ficaram de fora dessa convocação pra seleção brasileira, pra Copa do Mundo. Né? Eu particularmente, cara, eu queria que tivesse levado o goleiro do Atlético, que é um baita goleiro, né? O Matheus Pereira, do Cruzeiro, o Kaique, mas aquele atacante do Flamengo, o Pedro, né? Um baita jogador também. Então, assim, teve alguns jogadores que poderiam ter sido convocados. O Endrick ficar fora dos jogos, eu não consigo entender. Eu não consigo entender. Um baita jogador, o Endrick sempre fica fora dos jogos aí.
0: Sim, sim.
1: Ele era pra entrar titular, rapaz.
0: E o Galvão, você viu aquele comentário do Galvão?
1: Qual?
0: O Galvão Bueno?
1: O que ele falou?
0: Não, falou, sempre falou além da seleção, né? Esse time é o pior time que ele já viu até hoje, desde quando ele narra... Né? Copa do Brasil.
1: Eu comentei isso ontem com o Baixinho, meu vizinho. Falei, seu Baixinho, pode ser. E falei com o Zezinho também, que é o Zé Arnaldo, tá sempre te ouvindo. Eu acompanho a Copa do Mundo, eu lembro da Copa de 86. 86. Aí depois de 90, 94. Ô Lobo, vou ser sincero, cara. Pra mim, a pior seleção de todos os tempos, cara. Pois Desde quando eu acompanho futebol. Uma seleção que não mostra pra mim que tá indo pra ganhar a Copa do Mundo, não.
0: O Galvão fala isso aí. Desse tempo que ele narra. E ele tem tempo, né? O cara... Quantos anos que ele narra, né?
1: Eu já tô com meus... Eu tenho 51 anos. Acompanho a Copa...
0: De rádio, né?
1: Vai deitar. Eu já tenho 51 reais. Eu tenho 51 anos. Então, 86, 90, 94, de lá pra cá, pra mim... Nem a seleção do 7-1.
0: Verdade.
1: Que teve aquele episódio lá, né? Mas não era uma seleção tão ruim pra tomar de 7, né?
0: Sim, sim.
1: Agora essa daí, Lobo.
0: Pode ser, né?
1: Vamos ver, né?
0: Vamos ver, né? Talvez a gente pode estar enganado também, né?
1: Os craques estão mostrando, né? O Mbappé, né? O norueguês ontem também fez gols. O Messi.
0: Mas vou te falar uma coisa. Eu sinto saudade daquela Copa de 94. Romário, Bebeto, Dunga, Careca.
1: Até a Copa de 98, que teve aquele desastre lá, né? Confiaram muito no Ronaldo. Foi no Ronaldinho, né? Mas, cara, a Copa de 2000, a Copa de 94 e a de 2002, não é porque ganhou o título, não, cara. Igual a de 94 é muito difícil, Lobo. Você ter um Romário da vida, o Bebeto, Dunga.
0: O pessoal tinha medo quando esse pessoal entrava em campo, né? Tinha medo.
1: Jogavam por amor à pátria, à camisa e respeito ao torcedor.
0: Hoje é mais, né?
1: Não vou entrar em detalhes, não.
0: Aí falou muito bem.
2: Lobo.
0: Aí ele tá falando. Falou muito bem. Pela idade que tem.
1: Pela idade, 51 só.
0: Valeu. 51 só de rádio. Valeu. Eu volto na manhã. Me ajuda a fechar
1: a porteira. Vou ajudar eu e o Wagner. Vamos ajudar a fechar a porteira. Vai lá, o Wagner tá fininho.
0: Pega na ponta aí. Pega, vai lá.
1: Vou pegar na ponta da porteira.
0: Aí, valeu. Tchau. Isso, valeu. Até amanhã.
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5: Oh, beleza, 8:10, tô chegando, Brasil.
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5: Bom dia, bom dia, bom dia, com alegria, estamos chegando. Por aqui tem Rádio Som com você até meio dia, amanhã de terça-feira, 23 de junho, tá começando. Então vem comigo, vem comigo, vem comigo e com Wagner. Essa é a Rádio Mundo Melhor.

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1: Bom dia! Bom dia, meu Brasil! Tudo beleza por aí? Bom dia, Wagner! Tudo bem, Wagner?
2: Opa! Bom dia, Luciano! Um abraço pra você! Bom dia aí aos nossos ouvintes, nossos queridos amigos aí de todas as manhãs aqui do Rádio Show.
1: Preparado pro Rádio Show?
2: Vamos lá! Vamos pra cima!
1: Vamos pra cima! Muita participação a partir de agora, então! Por aqui, Luciano Venades e Wagner de Sá. 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Eu tô de cá e você de lá.

Bora então, quero ver todo mundo participando. 99989-1977. Rádio Show no ar, meu Brasil, Ziu Ziu. A gente começa assim pra cima. Alto astral com raça chinela. Se você ama, perdoa. Bom dia, GVzão do meu coração. Mais um.

0: 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Oi, bom
1: dia! Eu quero ver quem lembra dessa aqui, ó. Um abraço pra Santa Terezinha.

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1: Mundo Melhor, 8:18.
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1: São 8 horas e 22 minutos. Hoje terçou, galera. Terçou, hoje são 23, né? Terça-feira, 23 de junho de 2026. E terçou, vamos juntos aí até o meio-dia com muita música boa pra você aqui no Rádio Show, tá bom? Vamos aí, né, Luciano? Vamos até o meio-dia hoje, juntos aí até a. ao meio-dia, né? Com muita música boa pra animar a terça-feira da galera, né?
11: Isso aí, Wagner. Pra animar a terça-feira, você que tá participando aí com a gente, manda sua mensagem, hein? 99989-1977. Participe, Rádio Show tá no ar até meio-dia. Luciano Venades e Wagner de Sá. São 8 horas e 23 minutos. Manda um abração aqui pra Deise. Deise Matos, tá na escuta, né, Deise? Um abraço pra você, muito obrigado pela audiência, juntos e misturados, até logo mais ao meio-dia. 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
1: É isso aí, pessoal.

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Eita, Léo Magalhães, Deus, música bonita demais. É o nosso rádio show no ar até meio-dia, né? 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Só de falar, ó. Já me dá água na boca. 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Pega a hora pra você, 8h46. Eu quero você interagindo aqui, tá bom? Daqui a pouquinho tem Rádio Notícia. Oi, Lúcio. Tudo bem, Lúcio? Grande Lúcio, chapa do boi. Tá ligado com a gente? Manda um alô aqui pra mim, pro Wagner. Irani, tá ouvindo também, né, Irani? Um abraço pra você. Obrigadão aí. Deixa eu mandar um alô aqui pra Érica Regina. Tudo bem, Érica? Bom dia. Manda alô pra minha irmã Laurides, no bairro Vila do Sol. Tá querendo o Zé Neto Cristiano. Maravilha. Daqui a pouquinho tem. Rosilene, tá ouvindo a gente também, né? Tá mandando um alô com Wagner, todo mundo aí, beleza? Valeu, Rosilene, tá aí no Corre do Sabiá, Brejalbinha. A gente vai ali e volta já, rapidinho.

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10: Bom dia, faltando 8 para as 9, Léo Magalhães, a decisão é sua. Daqui a pouco tem Rádio Notícia.

0: Imagina eu, imagina eu aí, faltando 2 minutos para as 9, daqui a pouco tem Rádio Notícia, né, Wagner? Daqui a pouquinho.
1: Exatamente, tá chegando aí o Rádio Notícia para que todos nós, os nossos ouvintes do Rádio Show fiquem bem informados, né? Aqui 97 também, a pessoa fica bem informada.
0: Muita informação e muita música, tá chegando Pablo Tomara. Ô, Rayana em Macaé, no Rio, bom dia.

0: Exercitão em Chororó. Alô! GVzão do meu coração, bom dia, bom dia. Tô morrendo de saudade de você. É, tô com saudades dele, Sávio Scarabelli. Ele gosta. É uma das músicas sertanejas que o Sávio gosta, é dessa daí, ó. É hora de informação, tá chegando com Rádio Notícia. E daqui a pouquinho tem muito mais pra você aqui na Mundo Melhor, ó.
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0: 97 FM, agora são 9:05.
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1: Em Valadares, 9:06. Ótimo dia para você que nos acompanha na Rádio Mundo Melhor FM nesta terça-feira, 23 de junho de 2026. Começa agora mais uma edição do nosso Rádio Notícia. A Prefeitura de Governador Valadares realiza no dia 1º de julho a segunda edição do Mutirão de Empregos de 2026. O evento é voltado exclusivamente para o setor da construção civil e vai reunir diversas empresas do segmento para receber currículos e encaminhar contratações imediatas de profissionais da área. O mutirão de empregos vai ser realizado entre 8 da manhã e 1 da tarde no anexo 1 da Prefeitura, o antigo prédio da Fadivale. O endereço é Rua Dom Pedro II, 244, Centro de Valadares. O atendimento vai ser por ordem de chegada. Os trabalhadores interessados devem comparecer ao local levando RG, CPF, carteira de trabalho e várias cópias do currículo atualizado. Outros detalhes você confere em radiomundomelhor.com.br. Governador Valadares sedia hoje a terceira plenária municipal de saúde. O evento acontece de forma presencial no Teatro Atiaia até às 18h, reunindo profissionais da área, prestadores de serviço, representantes governamentais e população em geral para debater e planejar a saúde pública no município. Segundo a Prefeitura, a plenária funciona como um espaço democrático para que a própria comunidade ajude a construir as metas e diretrizes do Plano Municipal de Saúde e do Plano Plurianual. Os participantes são divididos em grupos de trabalho para avaliar a situação atual da saúde local, sugerir melhorias e votar nas propostas que consideram prioritárias para a cidade. Além de definir as propostas que vão ser levadas adiante, a plenária de Valadares terá a missão de eleger 16 delegados para representar o município na etapa estadual.
0: Previsão do tempo.
1: A terça-feira vai ser de sol com algumas nuvens e sem previsão de chuva na nossa região. As temperaturas continuam baixas no leste de Minas, segundo o Climatempo. Em Nova Módica, a mínima prevista é de 15 e a máxima é de 27 graus. Em Campanário, a temperatura varia entre 14 e 27 graus. E em Valadares, mínima de 15 e máxima de 28 graus. Em Valadares, 9:08. O Rádio Notícia volta logo mais a partir das 10 da manhã. Outras notícias em nossas redes sociais, @RadioMundoMelhor97 e no site radiomundomelhor.com.br. A produção e apresentação são de Sávio Scarabelli. Até já.
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É isso aí, esse é o WhatsApp que você fala comigo e com o Luciano. Hoje nós temos aí a dobradinha Wagner, Luciano, Luciano e Wagner. É bacana, né? Bacana demais. Olha aí, mandar um abraço, né, pra Almira. Almira Coelho, um abraço pra você. Pra Lília, o Aelton também, né? Um grande abraço. A Sandra, Angélica, enfim, a todos vocês aí. O Dai, o Antônio e também o Manuel tá aqui nos acompanhando. Grande abraço para vocês, obrigado aí pelo carinho e pela audiência. E estamos juntos aqui até o meio-dia. Eu e o Luciano aqui no Rádio Show até o meio-dia. Vamos trazer aí muita música boa para você, tá bom? 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Vamos de música? Vamos lá? Vamos alegrar nossa terça-feira? São 9 horas e 15 minutos. E vamos lá de sucesso, né? Agora vem aqui Bruno Rosa com a participação do Murilo Rufo. Atriz demais. Vamos lá, vamos pra cima dessa terça-feira.

0: o rádio show pra você dessa terça-feira, 23 de junho de 2026. Bom dia, são 9h25.
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9h30. São 9h30 aqui em GV. É, e olha pra você ver, o Rádio Show tem uma dica bacana pra você. 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Olha, mandar um abraço aí pro José Geraldo. José Geraldo, um abraço, meu querido. Obrigado. A Rosa também, lá de Dom Cavati, um grande abraço pra você, Rosa. Vanusa também tá aqui conosco, né? Todos aí mandando um alô pra mim e também para o Luciano, né? Hoje o Luciano tá comigo aqui no Rádio Show. A gente tá fazendo essa dobradinha aqui nessa terça-feira e vamos pra cima da terça-feira, né? Vamos lá, vamos de sucesso. Vamos de Cleito e Romário, participação de Zé Neto e Cristiano. Vamos lá. Vamos animar aí a nossa terça-feira. É o Rádio Show trazendo aí só sucesso pra você.

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2: É hora e vez do esporte agora na 97,7, né? Vamos falar aí da seleção brasileira. Neymar treina com o grupo, mas Ancelotti tem dois desfalques na preparação da seleção brasileira. O elenco da seleção brasileira treinou nesta segunda-feira, focado em seu próximo compromisso na Copa do Mundo. Apesar de Neymar estar em campo em Nova Jersey, nos Estados Unidos, o técnico Carlos Ancelotti teve dois desfalques. Devido ao controle de carga, o goleiro Alisson ficou na academia realizando exercícios físicos. Já o atacante Rafinha faz tratamento de uma lesão muscular na coxa direita. Ele se contundiu na vitória por 3-0 sobre o Haiti na última sexta-feira e virou desfalque para a sequência. Os principais postulantes à vaga de Rafinha são Luiz Henrique, Rayan, Endrick e Gabriel Martinelli. Já Alisson não deve ser problema para a próxima partida, válida pela terceira rodada do Grupo C, marcada para essa quarta-feira, às 19 horas, hora de Brasília, né, em Miami. Neymar, que está recuperando de uma lesão na panturrilha direita, deve estar à disposição de Ancelotti para enfrentar os escoceses. Ele concorre especialmente com Lucas Paquetá, titular nas duas primeiras rodadas da competição. O Brasil está empatado na liderança da chave com Marrocos, com 4 pontos. A Escócia tem 3 pontos, enquanto o Haiti perdeu os 2 jogos. Essa aí é o Esporte 97 para você aqui nos seus 97,7. Já, daqui a uma hora, a gente tem mais esporte para você.
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Gustavo Lima, retrovisor. Pra você aí, né, o Rosa, que ofereceu a Fernanda e todas as clientes. Aí, um bom dia pra vocês, são 9h46.

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11: 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Tamo junto aqui no Rádio Show, né? Eu e Luciano. Luciano e eu. Luciano, tá aqui o pessoal mandando muito abraço pra você aqui, viu? O WhatsApp tá bombando aqui, mandando abraços. E enfim, tem aqui a Isa, o Geraldinho, a Lilian, né? Também a Maria Aparecida. Muita gente aí participando conosco. Pode você também participar, mandando aí a sua mensagem de texto no 99989-1977. E aí a gente vai ler para você aqui e mandar aquele alô e aquele abraço. 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E vamos continuar aqui com o Rádio Show, né? Vamos continuar a alegrar nossa manhã de terça-feira. São 9 horas e 56 minutos em GV. Vamos continuar com música. Agora vem pra nós aí cantar pra gente aqui a Paula Matos, né? A Paula Matos vem cantar pra gente aqui. Amor é diferente. E tem aí uma participação do Zé Felipe também, né? Então vamos lá, vamos ouvir eles. Música.

0: Em Governador Valadares, 10:02, agora 10:03. Acerte o seu relógio junto comigo nesta terça-feira, 23 de junho de 2026. Começa agora mais uma edição do nosso Rádio Notícia. O Papa Leão deixou o Vaticano nesta segunda-feira para visitar a sede do Programa Mundial de Alimentos, que fica na zona sul de Roma. As anfitriãs do pontífice foram a ex-diretora executiva Cindy McCain, que concluiu seu mandato há poucos dias, e a diplomata brasileira Carla Barroso Carneiro, presidente da Assembleia, que discursaram antes do Santo Padre. Ao tomar a palavra, Leão XIV enalteceu o trabalho da instituição, que foi condecorado com o Nobel da Paz em 2020 e reforçou a convergência com a missão da Igreja Católica em proteger a dignidade humana e promover a fraternidade. A Argentina venceu a Áustria por 2-0 nesta segunda-feira em Dallas, nos Estados Unidos, e garantiu vaga na fase seguinte da Copa do Mundo. Com o resultado, a equipe também assumiu a liderança isolada do Grupo J. O grande destaque da partida foi Lionel Messi. O camisa 10 marcou duas vezes, chegou ao gol de número 17 em Copas do Mundo e se tornou de forma isolada o maior artilheiro da história do torneio. No início da partida, Messi ainda desperdiçou um pênalti, mas se recuperou ao longo do jogo e decidiu o confronto nos acréscimos. Com os gols, Messi superou o alemão Miroslav Klose, que tinha 16 gols em mundiais. O ranking histórico ainda tem nomes como os brasileiros Ronaldo Fenômeno e Pelé, e o alemão Gerard Müller e o francês Just Fontaine. Entre os jogadores em atividade, Kylian Mbappé, da França, aparece como principal perseguidor, com 14 gols em Copas do Mundo. A Argentina volta a campo no sábado, em duelo contra a Jordânia, 11 da noite, pelo horário de Brasília. A Anvisa atualizou nesta segunda-feira o status de produtos da marca IP que tiveram comercialização e uso suspensos em abril deste ano. As resoluções liberam detergentes e desinfetantes de lotes terminados em 1 e produzidos a partir de 1º de janeiro deste ano. A decisão foi publicada no Diário Oficial da União e considera que os laudos apresentados pela IP são satisfatórios para todos os lotes de detergentes e desinfetantes produzidos neste ano. Em Valadares, 10:05. O Rádio Notícia volta logo mais a partir das 11:00 da manhã. 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Bom dia para você. A produção e apresentação são de Sávio Scarabelli. Até mais.
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0: a hora certa.
1: Mundo Melhor 10:06.
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3: Bom dia, bom dia! É a sua manhã com mais alegria aqui na 97,7. 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Olha, mandar aí um grande abraço para todos vocês que nos ajudam aqui, né? A fazer o programa Rádio Show todas as manhãs. Muito obrigado aí pelo seu carinho e sua audiência. E vamos de música, vamos alegrar aí a nossa terça-feira. Vamos lá, vamos para cima? Vamos de música, né? Vamos lá. Sucesso aqui na 97,7. Elis Justin, Call Girl. Olha aí, vamos lá.

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1: Felipe e Rodrigo, sejam bem-vindos.
2: Que sentimento, rapaz.
1: A honra é nossa.

0: Valeu!
1: Que sentimento!
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11: São 10h25, 10h25 aqui em GV, né? Pela sua 97,7. 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Também mandar aqui um grande abraço, né, para Anderlécia, lá no São Cristóvão, para Letícia e Cristina também, no bairro Altinópolis. A Marta Janete, lá do Córrego dos Borges. Ô, Marta, obrigado, bom dia. Uma ótima terça-feira para você e para todos aí do Córrego dos Borges. Um grande abraço a todos e todos aí que estão participando com a gente aqui do Rádio Show, né? São 10 horas e 26 minutos. Vamos mais sucesso? Vamos lá, de sucesso para alegrar a nossa terça-feira? Vamos lá, vamos de Kleber e Cauã. Mil adjetivos.

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o rádio show pra você, é o rádio show, são 10 horas e 44 minutos, é o rádio show na sua 97,7. Aí mandar aí um abraço aí pra Simone, lá do bairro Kennedy de GV, muito obrigado aí pelo carinho da audiência, obrigado, bom dia também pra Rosário, ô Rosário lá em Joanésio, um grande abraço minha querida, bom dia pra você, é o rádio show aqui tocando só sucessos pra vocês, né, alegrando essa terça-feira maravilhosa, né? Olha, e aí o Rádio Show tem uma dica bacana para você, né? 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Ó, são 10 horas e 46 minutos. Ô, Zé Maria, lá da Fazenda Rosinha. Rocinha, né? Melhor dizendo. Rapaz, um abraço aí pra você, viu? Bom dia. Um bom dia pra você aí. Uma ótima terça-feira, tá bom? Um abraço. Ó, são 10 horas e 46 minutos. Já a gente volta com mais música pra você aqui no seu rádio show, tá ok? Vamos lá, vamos só sair aqui pra tomar aquela aguinha, já a gente tá de volta.

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7: São 10 horas.
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7: São 10 horas e 51 minutos aqui em GV. Você aí que tá acompanhando o Rádio Show, né? 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Um abraço aqui pra Rosário. Ô, Rosário, um abraço pra você, minha amiga. A Isa também, mandando aí um abraço pro Luciano, né? Um abraço pra você também. Obrigado aí pela sua audiência, tá bom? E estamos juntos, né? Estamos juntos aqui no Rádio Show até o meio-dia. Até o meio-dia estamos aqui tocando bastante músicas boas pra vocês, tá bom? Deixa eu ver aqui quem foi que me pediu, rapaz. Acho que foi... deixa eu ver aqui. Acho que foi a Isa, né? A Isa do Vale do Sol. Ela que me pediu aí essa música, né? Então vai pra você, viu, Isa? Pra você e pra todos aí do Vale do Sol 2 em GV, tá bom? Eduardo Costa, ainda tô aí. Então vai pra vocês todos aí, tá bom? Um abraço. Obrigado pela audiência.

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1: Em Valadares, 11:06. Muito bom dia para você que nos acompanha na Mundo Melhor FM 97,7, a Sertaneja do Leste de Minas. Hoje é terça-feira, 23 de junho de 2026. Começa agora mais uma edição do nosso Rádio Notícia. A Prefeitura de Valadares anunciou nesta segunda-feira a retomada das convocações dos participantes do processo seletivo para a contratação de agentes comunitários de saúde e agentes de combate às endemias. Ao todo, cerca de 170 candidatos aprovados na primeira fase devem comparecer à Casa do Servidor. Nesta nova etapa, que vai até o próximo dia 25 de junho, os convocados devem apresentar todos os exames complementares obrigatórios exigidos pelo edital e passar pela avaliação médica oficial do município. Os candidatos convocados devem buscar atendimento na Casa do Servidor, que funciona na rua Benjamin Constant, número 770, no centro da cidade. O atendimento é de 8 ao meio-dia e de 1 da tarde até as 4 da tarde. Cerca de 60 produtores rurais serão capacitados em 5 cursos gratuitos promovidos pelo sistema FAENG Senar, em parceria com o Sindicato dos Produtores Rurais, nesta semana em municípios do Vale do Aço. As capacitações abordam temas ligados à mecanização agrícola, gestão de negócios rurais, marketing, comercialização e recuperação ambiental, contribuindo para o desenvolvimento das propriedades e o fortalecimento do agro na região. As atividades vão ser realizadas nos municípios de Antônio Dias e Jaguaraçu, também Joanésia e Coronel Fabriciano. A Receita Federal abriu hoje a consulta ao segundo lote de restituição do Imposto de Renda à Pessoa Física 2026. Com mais de 9 milhões e 500 mil contribuintes contemplados, este é o maior lote da história em número de beneficiados. Ao todo, serão pagos 16 bilhões de reais em restituições. O crédito bancário vai ser realizado no dia 30 de junho. Segundo a Receita Federal, o valor iguala ao maior lote já pago anteriormente, referente ao primeiro lote de restituição deste ano. Somando os dois primeiros lotes de 2026, cerca de 18 milhões e 300 mil contribuintes receberão um total de 32 bilhões de reais. A expectativa do órgão é quitar aproximadamente 80% das restituições previstas para este ano, já nas duas primeiras etapas do pagamento. Ainda segundo a Receita, a antecipação dos créditos foi possível graças ao uso de soluções digitais, como a declaração pré-preenchida e o recebimento da restituição via Pix. Em Valadares, 11:08. O Rádio Notícia volta a 1 da tarde. 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A produção e apresentação são de Sávio Scarabelli. Bom dia.
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5: Mundo Melhor, 11:09.
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4: Dia, opa, bom dia, bom dia. É a sua manhã com mais alegria aqui na sua 97,7. A sertaneja do leste de Minas. Olha aí, mandar um abraço, né, pra vocês que estão aí no zap me ajudando aqui a fazer o programa dessa terça-feira pela manhã, né, são 11:17, 11:17. A Heloísa, um abraço pra você, a Luísa Helena, um abraço pra você, a Marina também, o Elias de Paula lá de São Geraldo, um abraço, o Marcelino, ô Marcelino, vai vir agora pra você, tá? Pra você e pra, né, pra todos aí, os seus amiga, né? Amiga Marinalva, a Isa, a Paulinha, tá bom? Vou mandar pra você aí agora. Vai sair na sequência aqui, tá bom? Um abraço também pro Thiago Batista, a Neném lá do Mirante e a Sucena. Um grande abraço pra vocês e obrigado aí pelo carinho e a audiência, tá bom? Então vamos lá, né? Já que o Marcelino pediu, já vem. Nando Moreno aí com a participação do Rio Negro e Solimões, o Chapeludo. Vamos lá, vamos ouvir aí. E ele tá oferecendo para as amigas.

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13: Mate Minas é demais. 97 FM. 11:27 aqui na Sertaneja do Leste de Minas, né? 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Ó, vou mandar aqui um abraço, né? Um abraço aqui pra Angélica Pereira, lá de Frei Inocêncio. Ô, Angélica, vai sair, viu? Pode esperar aí que vai tocar a sua música aí daqui a pouquinho. Tá oferecendo aí pros filhos, né? Pro Leandro, Joyce, Carlos Henrique, amiga Adriana e também o Sérgio. Né? Vai sair a sua música daqui a pouquinho, tá? Obrigado aí pelo carinho e audiência. Também a Núbia, né? Lá da Cabeceira, deixa eu ver aqui. Cabeceira dos Henriques, Nova Módiga. Opa, um abraço pra você, bom dia pra você aí, pra todos, tá bom? 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São 11 horas e 29 minutos. Vamos aqui na sequência do Rádio Show, trazendo aí Giovanni Carreiro. Ei! E logo na sequência, né, a gente vai trazer aí a música da nossa querida amiga Angélica, que tá oferecendo aí pros filhos, amigos e também o marido, né? Enfim. Então daqui a pouquinho tem aí. Aguarde aí, viu, Angélica? Tamo aí, tamo juntos. Opa, vamos lá. Agora vai, Giovanni Carreiro.
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0: Gilmar, pô. Tamo
1: essa aqui é pra nós fazer.
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0: Essa que música linda, hein? Que música linda essa aí, viu? Muito bonita. O Meu Coração em Suas Mãos. E o Rádio Show vai ficando por aqui hoje, né? Vai ficando aqui nessa terça-feira e volta amanhã. Amanhã, a partir das 8 horas, tem o Rádio Show pra você, né? Pra que você possa ficar alegre na sua quarta-feira. E amanhã também tem dia de jogo, né? Dia de futebol amanhã, enfim. Então amanhã, você comigo aqui, nós marcando aquele encontro para encontrarmos aqui às 8 horas e até o meio-dia com muita música e muita interação. Não é isso, Luciano?
1: Isso aí, Wagner. Um abraço para você. Muito obrigado a vocês que estiveram com a gente aqui no Rádio Show, que volta amanhã. Valeu, Wagner. Bom descanso, garoto.
0: Valeu, um abraço. Até amanhã.

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O anjo do Senhor anunciou a Maria, e ela concebeu do Espírito Santo. Ave Maria, cheia de graças, o Senhor é convosco. Bendita sois vós entre as mulheres, e bendito é o fruto do vosso ventre, Jesus. Santa Maria, Mãe de Deus, rogai por nós, pecadores, agora e na hora de nossa morte. Amém. Eis aqui a serva do Senhor, faça-se em mim segundo a vossa palavra. Ave Maria, cheia de graças, o Senhor é convosco. Bendita sois vós entre as mulheres, e bendito é o fruto do vosso ventre, Jesus. Santa Maria, Mãe de Deus, rogai por nós, pecadores, agora e na hora de nossa morte. Amém. E o Verbo se fez carne e habitou entre nós. Ave Maria, cheia de graças, o Senhor é convosco. Bendita sois vós entre as mulheres, e bendito é o fruto do vosso ventre, Jesus. Santa Maria, Mãe de Deus, rogai por nós, pecadores, agora e na hora de nossa morte. Amém. Rogai por nós, Santa Mãe de Deus, para que sejamos dignos das promessas de Cristo. Oremos. Infundi, Senhor, vos rogamos a vossa graça em nossos corações, para que nós, conhecendo pela anunciação do anjo a encarnação de Jesus Cristo, vosso Filho, por sua paixão e morte de cruz, cheguemos à glória da ressurreição. Pelo mesmo Cristo, nosso Senhor. Amém.

0: Louvado seja nosso Senhor Jesus Cristo, que a graça e a paz de Deus nosso Pai e de Jesus Cristo nosso Senhor estejam com todos vocês e seus familiares. Prezados radiovintes, hoje é terça-feira, dia 23 de junho, e nós vamos meditar o Evangelho de Jesus Cristo segundo Mateus, capítulo 7, do versículo 6 e do 12 ao 14. Naquele tempo disse Jesus aos seus discípulos: não deis aos cães as coisas santas, nem atireis vossas pérolas aos porcos, para que eles não as pisem com os pés e, voltando-se contra vós, vos despedacem. Tudo quanto quereis que os outros os façam, fazei também a eles. Nisto consiste a lei e os profetas. Entrai pela porta estreita, porque larga é a porta e espaçoso é o caminho que leva à perdição, e muitos são os que entram por ele. Como é estreita a porta e apertado o caminho que leva à vida, e são poucos os que o encontram. Palavra da salvação. Amados radiovintes, cães e porcos podem simbolizar, respectivamente, as pessoas hostis aos discípulos e os que se deixaram levar pela apostasia. Coisas santas e pérolas podem significar as palavras e as ações aprendidas com Jesus e que se tornarão ensinamentos e sacramentos. A proibição surge como um critério de comportamento para os fiéis que enfrentam as adversidades externas e internas à comunidade de fé. A regra de ouro contida no versículo 12 indica a novidade da relação de Deus com o ser humano e deste com o seu próximo. A imagem das duas portas e dos dois caminhos em oposição é eficaz para se conceber o que resulta de tudo que Jesus tem ensinado. Como em Deuteronômio 30, de 15 a 20, há um caminho que conduz à vida e um que leva à morte. A escolha do discípulo é livre a partir do momento que aprendeu a discernir os efeitos das suas opções e decisões. Oremos. Concedei-nos, Senhor, a graça de sempre temer e amar vosso santo nome, pois nunca cessais de conduzir os que firmais solidamente no vosso amor. Por nosso Senhor Jesus Cristo, vosso Filho, na unidade do Espírito Santo. Amém. Meu abraço, amigo, que a bênção de Deus, Pai, Filho e Espírito Santo desça sobre todos vocês e permaneça para sempre. Fiquem com Deus e até daqui a pouco no programa Fé Católica.
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0: Amados irmãos, amadas irmãs, iniciamos o programa Fé Católica e a nossa catequese sobre a nota doutrinal sobre o valor do matrimônio. Uma discussão sobre a monogamia implica o reconhecimento de que a singularidade do cônjuge reflete na ordem horizontal das relações humanas a singularidade da relação da pessoa humana com o infinito divino. Pensar a monogamia significa questionar a relação do amor humano com a sua plenitude última. Toda relação amorosa exige, silenciosamente, a presença de um terceiro infinito, que é o próprio Deus. Sem esse terceiro, o amor facilmente se fecha em si mesmo e desmorona. A exclusividade conjugal aparece então não como uma limitação, mas como a condição de possibilidade de um amor sobrenatural que, para além da carne, se abre ao eterno. De fato, São Tomás de Aquino ensina que o mesmo Espírito Santo procede invisivelmente à alma através do dom do amor. Consequentemente, na experiência do amor autêntico, conectamos-nos com esse amor infinito que é o Espírito Santo. Precisamente, a experiência de um amor tão íntimo como o amor do matrimônio desperta poderosamente do coração humano o desejo de um amor que não seja apenas eterno, mas sem fim. Assim, o amor dos cônjuges torna-se uma manifestação do destino transcendente e eterno da pessoa humana, pois somente um amor capaz de transcender o amor humano, um amor eterno e infinito, pode responder a esse anseio de amor para sempre e sem fim que o amor conjugal inspira. E é por isso que a experiência dessa proximidade particular e profunda, oferecida pelo vínculo conjugal, está destinada, em última análise, a despertar no coração de cada homem e de cada mulher o anseio por essa proximidade incomparável que somente Deus pode oferecer plena e definitivamente. E o próprio Deus, ao se fazer homem, começa a responder a esse anseio, conferindo também à proximidade nascida do vínculo matrimonial o selo da singularidade, que é precisamente o sinal e a garantia da comunhão de Deus com cada um de nós em uma aliança de amor eterno. Consequentemente, como não pensar no matrimônio como um caminho de ajuda mútua para nos santificarmos juntos, para alcançarmos as alturas da união com Deus? Ajuda mútua para a santificação, na qual os dois se apoiam mutuamente na graça, alcança-se, sobretudo, no exercício da caridade conjugal, porque só a caridade exercida concretamente para com o outro nos permite crescer na vida da graça. E sem caridade, qualquer esforço de santificação não me seria de proveito algum. 1 Coríntios 13:3. Por essa razão, as últimas páginas desse documento sobre o valor do matrimônio são dedicadas a esse poder unitivo que é a caridade conjugal. Meu abraço, amigo, a minha bênção, fiquem com Deus e até o próximo programa.
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0: Amados irmãos, amadas irmãs, iniciamos a Novena do Bom Pastor. Sou Dom Félix, bispo da Diocese de Governador Valadares. Sou pastor dessa porção do povo de Deus da região do Vale do Rio Doce. É com alegria, então, que nós iniciamos em nome do Pai e do Filho e do Espírito Santo. Amém. Peçamos perdão. Senhor Jesus, bom pastor, tem compaixão de nós, porque somos pecadores. Não leves em conta as nossas faltas, mas concede-nos a graça de arrepender-nos dos nossos pecados. Converte-nos a ti. Não nos deixes pecar. Não nos deixes cair em tentação. Livra-nos do mal e perdoa todas as nossas culpas. Amém. Façamos o nosso agradecimento. Ó Deus, nosso Pai, nós te damos graças por todo o bem que nos fizeste até agora. Nós te agradecemos pelos imensos benefícios que concedeste a todos nós, seres humanos, e a todas as outras criaturas tuas que estão no céu, na terra e em todo o universo. Por teu Filho Jesus Cristo, Senhor nosso e bom pastor, a ti, nossa ação de graças, a honra e a glória, pelos séculos dos séculos e por toda a eternidade. Amém. Ouçamos a palavra de Deus. Eu sou o bom pastor, conheço as minhas ovelhas e elas me conhecem, assim como o Pai me conhece e eu conheço o Pai, e dou a minha vida pelas ovelhas. João 10:14. Meditemos a palavra de Deus.

Façamos agora a nossa intenção geral para alcançar a graça de perdoar as ofensas. Ó Deus de bondade, tu que não levas em conta nossas culpas, tu que perdoas a todos que te ofendem, dá-nos um coração manso e humilde, como é o coração de Jesus. Concede-nos a graça de perdoar sem restrições e sem medidas a todos que fazem o mal contra nós. Não permitas que caiamos na tentação de pagar o mal com o mal. Ensina-nos a amar nossos inimigos e a rezar com frequência pelo bem deles. Nós te pedimos por Cristo Senhor nosso. Amém. Façamos agora uma pausa para que no silêncio do nosso coração, com os olhos fixos na imagem do bom pastor, seja feito a ele o pedido de graças que desejamos receber dele por meio desta novena.

0: Oremos. Senhor Jesus, Filho de Deus e Filho de Maria, tu que és verdadeiro Deus e verdadeiro homem, tem piedade de nós. Senhor Jesus, tu que és o Cristo de Deus, tem piedade de nós. Senhor Jesus, tu que és o bom pastor, atende a nossa súplica. Rezemos uma Ave Maria, pedindo à nossa querida Mãe do Céu, que por intercessão dela, sejam recebidas as graças do bom pastor que dele esperamos obter. Ave Maria, cheia de graças, o Senhor é convosco. Bendita sois vós entre as mulheres, e bendito é o fruto do vosso ventre, Jesus. Santa Maria, Mãe de Deus, rogai por nós, pecadores, agora e na hora de nossa morte. Amém. Neste momento, nós vamos abençoar a água. Ó Deus Criador, nós te damos graças porque criaste a água para nos dar vida, saciar nossa sede, para lavar e refrescar nossos corpos, para molhar a terra e fazê-la produzir frutos que nos alimentam e sustentam. Nós te agradecemos pela água do batismo, pela qual tu nos purificas, a fim de que tenhamos uma vida limpa da sujeira do pecado e sem nenhuma mancha do mal. Nós te damos graças, porque por Jesus Cristo, que ofereceu a uma mulher samaritana e continua oferecendo a todos nós a água viva, da qual quem beber nunca mais terá sede, tu sacias a sede de todos os seres humanos. Abençoa, ó Pai, esta água que colocamos em tua presença. Concede a todos que fizerem uso dela tua proteção e a cura de suas enfermidades. Assim como pela passagem dos hebreus pelas águas do Mar Vermelho, tu os libertaste da escravidão do Egito, a todos que usarem desta água, livra-os de todos os males. Nós te damos graças e te pedimos por Jesus Cristo, Senhor nosso. Amém. Façamos agora a nossa consagração ao bom pastor. Ó bom pastor, nós te consagramos toda a nossa vida. A ti confiamos nossas famílias e nossos amigos. Tudo que temos e tudo que somos entregamos a ti. Tu és a fonte da vida. De ti procedem a cura e a libertação de todos os males. Tu és nossa luz e salvação. Queremos ser tuas ovelhas e pertencermos para sempre ao teu rebanho, pois junto de ti encontramos acolhida, paz e segurança. De todos os temores, tu sempre nos livras. Em ti pomos toda a nossa esperança, pois quem em ti espera jamais será decepcionado. Bom e eterno pastor, seguindo a ti com fidelidade, sabemos que após nossa peregrinação neste mundo, seremos recebidos por ti no céu. Lá, conforme tua promessa, viveremos para sempre contigo e teremos a felicidade eterna. Amém. Rezemos juntos a oração que o Senhor nos ensinou, através da qual nós chamamos a Deus de Pai e nos comprometemos a viver como irmãos e irmãs. Pai nosso que estais nos céus, santificado seja o vosso nome. Venha a nós o vosso reino. Seja feita a vossa vontade, assim na terra como no céu. O pão nosso de cada dia nos dai hoje. Perdoai-nos as nossas ofensas, assim como nós perdoamos a quem nos tem ofendido. E não nos deixeis cair em tentação, mas livrai-nos do mal. Amém. Recebamos agora a bênção do bom pastor. Que o bom pastor nos olhe com amor, traga luz aos nossos olhos e serenidade para o nosso coração. Amém. Que o bom pastor nos abrace agora com ternura, de modo que sintamos o afeto do seu divino coração. Amém. Que o bom pastor seja nosso guia, nos faça conhecer sua estrada, nos conduza e conduza nossas famílias pelos caminhos da paz e da felicidade. Amém. Ao bom pastor, a honra, a glória e o louvor para sempre. Amém. Que a bênção de Deus, Todo-Poderoso e Rico em Misericórdia, Pai, Filho e Espírito Santo, desça sobre todos nós e permaneça para sempre. Amém. Fiquem com Deus.
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3: Uma tarde muito especial pra você, terça-feira, 23 de junho de 2026. Vamos juntos a partir de agora até 1 da tarde, com muito modão na sua melhor programação, Clássicos 97. 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A primeira da sequência. Com os mestres, hein? Chitãozinho e Chororó. Fio de Cabelo.

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Tivemos aí Genigeno, Toalha Branca. Passou por aqui Bruno e Marrone, Bijuteria. Começamos com Chitãozinho e Chororó, Fio de Cabelo. Só modão na sua programação, Clássicos 97. Chegando agora a Dalvan. Te amo, te amo, te amo.

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12: Dói sentir que o nosso amor aos poucos está morrendo. Os nossos sonhos, nossas vidas se perderam. Foram tantas brigas que o amor adormeceu. Tudo eu te dei, meu coração a você eu entreguei. Sua indiferença me matava e eu chorei. Estamos juntos sentindo solidão. Vai, por Deus, eu peço, deixe-me sofrer em paz. Meu rosto hoje por amor está marcado, de tantas noites que eu não consegui dormir. O que eu te dei de presente você pode desfazer. Por Deus, devolva minhas forças para lutar. Pois minha vida, essa eu dei para você. Composição de José Miranda, também de Roberta Miranda. E aí, se você falou do outro lado que o nome da música é Dói, olha só o que que acontece. Clássicos 97, a música em forma de poesia, traz Roberta Miranda, Dói.

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2: 97 FM 1 e 10, boa tarde.
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Agora então, muito sucesso pra rolar até as 4 da tarde, Agito 97. A partir das 3, você, o 2097, comanda a nossa programação. Como? Através do WhatsApp, é claro, 999891977. A primeira de hoje, a primeira da sequência. Embora com dobradinha 97 também, hein? Marcos e Belucci, Sem Me Controlar.

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12: 97, a sertaneja do Leste de Minas, 1:43 agora. Luan Santana, 97 milhas.

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16: 97 FM, faltando 5 para as 2. Cleiton Amargo.

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17, do melhor Yasmin Santos, a participação de Hugo e Guilherme Dói Saber. Também tivemos Rio Negro e Solimões, Ninguém Faz Igual, Cleito e Romário. 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
1: 97:02:05.
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1: Boa tarde para você ligado na Rádio Mundo Melhor, chegando com mais uma edição do Rádio Notícia nesta terça-feira, 23 de junho de 2026. Governador Valadares cedia nesta terça-feira a terceira plenária municipal de saúde. O evento acontece de forma presencial no Teatro Atiaia e vai até às 18 horas, reunindo profissionais da área, prestadores de serviços, representantes governamentais e a população em geral para debater e planejar a saúde pública no município. Segundo a prefeitura, a plenária funciona como um espaço democrático para que a própria comunidade ajude a construir as metas e diretrizes do Plano Municipal de Saúde e do Plano Plurianual. Os participantes são divididos em grupos de trabalho para avaliar a situação atual da saúde local, sugerir melhorias e votar nas propostas que consideram prioritárias para a cidade. Além de definir as propostas que serão levadas adiante, a plenária de Valadares terá a missão de eleger 16 delegados para representar o município na etapa estadual. Confira agora a previsão do tempo para esta terça-feira, 23 de junho, em todo o leste mineiro.

A terça-feira vai ser de sol com algumas nuvens e sem previsão de chuva, além de temperaturas mais baixas na nossa região, segundo o Climatempo. Em Dom Cavati, a mínima prevista de 14 e a máxima 26 graus. Em Coroaci, mínima de 14 e máxima 25 graus. Já em Valadares, mínima de 15 e máxima 28 graus. A segunda-feira foi movimentada na Copa do Mundo de 2026. A Argentina garantiu classificação para a próxima fase com vitória por 2 a 0 sobre a Áustria, em mais uma atuação decisiva de Lionel Messi. O craque argentino marcou os dois gols da partida e chegou a 18 gols em Copas do Mundo, ampliando sua marca como maior artilheiro da história da competição. Nesta edição do torneio, Messi já soma 5 gols. A França também confirmou o favoritismo e venceu o Iraque por 3 a 0. Mbappé marcou duas vezes, enquanto Dembélé completou o placar. Em outro duelo movimentado, a Noruega soma 5 gols. A França também confirmou o favoritismo e venceu o Iraque por 3 a 0. Mbappé marcou duas vezes, enquanto Dembélé completou o placar. Em outro duelo movimentado, a Noruega superou o Senegal por 3 a 2. Haaland balançou.

0: da equipe norueguesa. Fechando a rodada, a Argélia venceu a Jordânia de virada e encerrou um jejum de 12 anos sem triunfos em Copas do Mundo. A partida foi uma das mais emocionantes do dia. Esta rodada enfrenta a República Democrática do Congo às 23 horas. Todos os jogos no horário de Brasília. O Rádio Notícia volta com mais informações em uma hora. Produção e apresentação Pedro Cláudio. 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
14: 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Até as 4 vamos juntos com Agito 97, Leandro e Romário, com Ícaro e Gilmar.
15: E a moto.
16: Bora, vai.

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6: Muito bem, ótima tarde para você em sintonia 97, você de Valadares, região, você do outro lado do mundo, tá acompanhando através do aplicativo, corre lá a partir das 3, é você que comanda a programação através do WhatsApp, exatamente assim, ó.

0: passou pra barulho!
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5: faltando 6 para as 3. Eles
15: just na sua versão
5: Go Girl.

Bellucci, Sonhos de Todo Casal. Daqui a pouquinho, a partir das 3, eu quero você comandando a programação 97 através do WhatsApp 99989-1977.

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1: Olá, boa tarde para você que está acompanhando a programação da Mundo Melhor. Hoje é terça-feira, 23 de junho de 2026. Eu sou Igor França e essa é mais uma edição do Rádio Notícia. Faltam poucos dias para o encerramento do prazo de ingresso no programa indenizatório definitivo, o PID. A atual etapa do programa permanece aberta apenas até o dia 1º de julho de 2026, seguindo a determinação do novo acordo do Rio Doce. Essa fase é destinada para pessoas físicas e jurídicas elegíveis que ainda não entraram no PID ou que tiveram solicitações anteriores encerradas por problema na procuração. O programa prevê uma indenização individual de R$ 35 mil por pessoa ou empresa elegível, e mais de 305 mil pessoas já foram indenizadas em toda a região. Para entrar no programa, o cidadão deve procurar a Defensoria Pública, que oferece atendimento totalmente gratuito, ou um advogado particular. No mês de julho acontecerá a segunda edição do Mutirão de Empregos de 2026 em Governador Valadares, trazendo oportunidades de trabalho voltado exclusivamente para o setor da construção civil. O mutirão está marcado para a próxima quarta-feira, dia 1º de julho, das 8 da manhã às 13 horas, no anexo 1 da prefeitura, localizado na antiga Fativale, aqui no centro da cidade. Diversas empresas do segmento estarão presentes para receber currículos e realizar o encaminhamento de contratações imediatas. Há vagas abertas para profissionais de diferentes níveis de experiência, incluindo pedreiros, serventes, carpinteiros, pintores, eletricistas, motoristas de caminhão, operadores de máquinas pesadas, técnicos e engenheiros civis. Para os interessados em buscar uma oportunidade de trabalho, é importante levar os documentos pessoais e cópias do currículo atualizado. Quem tiver dificuldades para elaborar o documento contará com apoio gratuito de equipes da prefeitura, que estarão no local auxiliando no preenchimento e na impressão. O atendimento será realizado por ordem de chegada e, para tirar dúvidas, o telefone de contato via WhatsApp é DDD 33 3035 07 29. Amanhã e quarta-feira, a exposição Rio Doce, Fluxos de Memórias e Resistência, convida a toda a comunidade para uma imersão visual imperdível. O evento reúne vivências e reflexões sobre as transformações provocadas pelo Rio Doce na vida dos moradores de Governador Valadares. Por meio de imagens e narrativas marcantes, a amostra propõe um olhar sensível sobre a relação entre o rio, o território e as pessoas que constroem as histórias às suas margens. A exposição acontece nesta quarta e quinta-feira na Galeria Monhanguara, no Teatro Atiaia, das 10 horas da manhã às 8 horas da noite. A entrada é totalmente gratuita. Com a apresentação de Igor França, o Rádio Notícia volta em uma hora. Outras notícias em nossas redes sociais e no nosso site radiomundomelhor.com.br. Boa tarde!
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Fala, Gracinha. Salve, salve, Claudinha. Do Novo Horizonte, gostaria de ouvir uma música que eu gosto demais. Sou apaixonada com essa música. É, e ofereço para todos do Caravanas, Flores em Vida. A música tem o nome do grupo, Flores em Vida. Beijos e valeu, Gracinha. Bora, Gracinha. Salve, salve para você e obrigada. O Aelton também tá super ligado. Abraço para toda a galera aí no Gran Duquesa. Salve, salve aí pro Davi, na sintonia. O Nelson Lobo também tá ligado, mandando um abraço para todos na sintonia. O Wilson do Vinhático, salve, salve. A Judite Maria, do Maria Eugênia, ótima tarde para você. José Batista de Pouso Alegre. A Daiane também. A Isa do Vale do Sol. É, ela mandou a música para todos que estão ligados. Adoro o programa. Você é mil. Beijos, Isa. Valeu, Isa. A primeira. Flores em Vida, Zezé de Camargo e Luciano.

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Salve, salve, Vanusa, do bairro Altinópolis. Dali, Claudinha, gostaria de ouvir a música do Leonardo Mano. Ofereço para todo o pessoal que está na sintonia. Mando salve, salve pro Walter José, do distrito de Goiabal. O Sérgio, do bairro Turmalina. A Isa, do Vale do Sol. Salve, salve também para nosso ouvinte Wilson, do Vinhático, em São Geraldo da Piedade. Leonardo, 97,3 e 18. Mano.

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3: 97 FM 3:28 agora.

Muito bem, a gente manda salve, salve aí pra Juninho do Sininho, Nael, o Grilo, o Alex e também o Maderson de Oliveira, o Farley Nogueira também, a toda a galera aí da construtora Jaime Cunha, Matozinho e Maria Rosa em Açucena, Maria Aparecida de Conselheiro Pena, a Luzinete do bairro Kennedy, a Gerlânio Rodrigues de Jacaraípe, Edson Quirino de Sobralha. Ótima tarde aí pro Flávio. É, ele manda um alô todo especial aí, o Dodô, o Chitara, o Milton, o Eduardo, o Rodrigo, a Vanusa do bairro Altinho.

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97 FM, manda um salve, salve aí pra Sara, oferecendo música pra toda a equipe 97. Aldinho, adoro o Agito 97, Sara. Obrigadão, Sara. Bora Edson do Recanto dos Sonhos. Boa tarde, Claudinha. Salve, salve. Ofereci a música pra comitiva dos Inhames, meu pai, meus pais, né? Antônio e Abina, Caio, Celão, Leandrão, principalmente pra vocês aí da rádio. Obrigada aí, Mauretes. Macarrão de Choninho de Cima também tá super ligado. O Júnior Freitas nos Estados Unidos nos acompanhando através do aplicativo Chico, aliás, Rio Negro e Solimões. Romântica. Na sequência tem Chico Rei Paraná.

Hoje o mundo melhor, Chico Rei, Paraná, o degrau da escada. Tivemos Rio Negro e Solimões, Romântica. Salve, salve pra Cida Couto, de Pescador, abração pra você. Ela manda um abraço pra todo o pessoal que tá na sintonia da 97, bom demais. Claudinha, domingo tem cavalgada e o Lobão vai estar aqui com a gente, bom demais, ó. Beijo pra vocês de Pescador, abração pro Lobão. Salve, salve pra Milena de São Geraldo do Baixio, Ronei Geraldo também, tá ligado. E eu volto já já com a última sequência de hoje do Agito 97.

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1: 97 FM, faltando 7 para as 4. Daqui a pouquinho, às 4, assume o comando ele, Luciano Venades, e o Circuito Sertanejo. 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

0: 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Rádio Mundo Melhor FM, 16 horas.
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1: Olá, boa tarde para você que acompanha a Mundo Melhor. Hoje é terça-feira, 23 de junho de 2026. Eu sou Igor França e essa é mais uma edição do Rádio Notícia. A Prefeitura de Governador Valadares voltou atrás e cancelou a demissão de mais de 400 servidores temporários que haviam sido desligados no dia 12 de junho. Na ocasião, o município tinha anunciado um corte de mais de 620 funcionários com a justificativa de reequilibrar as contas públicas. As portarias que anulam as rescisões foram publicadas nas edições recentes do Diário Oficial. Em nota, a Prefeitura esclareceu que a revisão ocorreu após uma análise técnica apontar a necessidade de manter profissionais em funções essenciais e estratégicas para a continuidade dos serviços públicos. A administração municipal reforçou, no entanto, que a medida não significa a desistência do ajuste fiscal. A meta de reduzir mais de 20 milhões de reais por ano na folha de pagamento permanece mantida. Novas medidas de reestruturação administrativa, incluindo novos desligamentos planejados e outras contenções de despesas, devem ser adotadas nos próximos dias para compensar os retornos e garantir o cumprimento da lei de responsabilidade fiscal. O trabalho por aplicativos continua crescendo no Brasil, mas os desafios enfrentados pelos motoristas são cada vez maiores. Uma análise do Tribunal Superior do Trabalho, baseados em dados do IBGE, revela que os custos mensais para quem roda nas plataformas já passam de R$5.000. Para quem usa carro próprio, a despesa média é de R$ 5.566 por mês. Para quem aluga, o valor sobe para R$ 5.706 por mês, incluindo gastos como combustível, manutenção, seguro e alimentação. O relatório do tribunal aponta para um cenário preocupante de precarização. Os motoristas de aplicativos trabalham em média quase 45 horas por semana. Além disso, o estudo destaca a falta de transparência nos ganhos, com descontos de até 30% aplicados pelas plataformas. O documento também alerta para o risco de endividamento, agravado por linhas de créditos oferecidas dentro dos próprios aplicativos que descontam parcelas direto do valor das corridas. O Tribunal de Júri de Inhapim condenou um caseiro e a sua companheira pelo assassinato de um idoso de 71 anos, crime ocorrido em outubro de 2024 na zona rural do município. O julgamento foi realizado nesta segunda-feira, dia 22 de junho. De acordo com o Ministério Público, a vítima foi agredida e atingida por um disparo de arma de fogo em um sítio no córrego Boa Sorte e o casal agiu em conjunto, alterando a cena do crime após a ação. O Conselho de Sentença acatou as teses da acusação e condenou os réus por homicídio triplamente qualificado, com agravante de a vítima ser idosa. O homem recebeu uma pena de 40 anos de reclusão, também respondendo por fraude processual, furto e porte ilegal de arma. A mulher foi condenada a 21 anos de reclusão. A justiça determinou o cumprimento imediato das penas em regime fechado. Segundo o promotor responsável pelo caso, a decisão representa uma resposta firme do sistema de justiça para crimes contra a vida, garantindo a responsabilização dos autores. Com a apresentação de Igor França, o Rádio Notícia volta em uma hora. 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Boa tarde!
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2: E aí, tudo bem? Beleza, né? Tô chegando com o nosso Circuito Sertanejo. Um abraço pra vocês, estamos chegando para o nosso Circuito Sertanejo. Até logo mais às 8 horas por aqui, Luciano Venades, o cara de Tarumirim. 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
14: Mundo Melhor, 16:22.
6: E aí, tá de boa aí, curtindo o circuito? Bora interagir comigo? Manda mensagem aí, manda que chega, 99989-1977. Por aqui, Luciano Venades, o cara de Tarumirim, é o Circuito Sertanejo com você. Bora então?
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0: E tá de boa curtindo o Bernardes? Maravilha, né? Deixa um abraço aqui para os nossos amigos motoristas de aplicativos, né? Sempre ouvindo a Rádio Jornada do Leste de Minas. 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
17: Um do melhor, 16:49.
18: Tá de boa curtindo Venades? Oi, Edna, tudo bem, Edna? Motorista de aplicativo, tá sempre ouvindo a gente, né? A vó-turista também, a Cida, gente boa. O Jailson, motorista de aplicativo também, são os nossos guerreiros aí do volante, hein? A gente abraça através deles a todos vocês que não são de mandar mensagem, mas estão aí ouvindo a gente. Um abraço aqui do cara de Tarumirim.
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1: Boa tarde para você ligado na Rádio Mundo Melhor, chegando com mais uma edição do Rádio Notícia nesta terça-feira, 23 de junho de 2026. O INSS publicou uma nova portaria que amplia a exigência do cadastro biométrico para a concessão de benefícios previdenciários e assistenciais, como aposentadorias, auxílios e o benefício de prestação continuada, o BPC. A medida, que já vinha sendo aplicada de forma parcial, passa a exigir de maneira obrigatória a coleta das impressões digitais dos dedos das duas mãos e também a fotografia do rosto do cidadão. As informações serão armazenadas em uma base de dados do governo federal. Segundo o INSS, o objetivo é reforçar a segurança na concessão dos benefícios, confirmar a identidade dos segurados e evitar fraudes, impedindo que terceiros recebam valores de forma indevida. O Democrata de Valadares já colocou à venda os ingressos para o confronto decisivo contra o Ivyema do Mato Grosso do Sul, válido pelo jogo de volta da segunda fase do Campeonato Brasileiro da Série D. A partida será disputada no Mamudão, em Valadares, na próxima segunda-feira, às 8:30 da noite. A Pantera terá uma missão difícil após ser derrotada por 3-1 no confronto de ida, disputado no Mato Grosso do Sul. Para garantir a classificação direta à terceira fase da competição, o Democrata precisa vencer por 3 gols de diferença. Uma vitória por 2 gols leva a decisão da vaga para os pênaltis. Já o Ivyema pode perder por até 1 gol de diferença, que mesmo assim avança na competição. Para o duelo, o técnico Cícero Júnior não poderá contar com o lateral esquerdo Tonhão, expulso na partida de ida e suspenso automaticamente. Outra preocupação é a situação do goleiro Túlio, que se recupera de um quadro de dengue e ficou fora do primeiro confronto. Os ingressos já podem ser adquiridos de forma online por meio do perfil oficial do clube no Instagram, @democratagv. A partir de sexta-feira, as entradas também estarão disponíveis nas bilheterias do Mamudão, das 8 da manhã às 18 horas. Os valores dos ingressos permanecem os mesmos. Arquibancada metálica, R$30, com meia entrada, R$15. Arquibancada de cimento, R$40, com meia entrada, R$20. Arquibancada geral atrás do gol, R$15, com meia entrada a R$7,50. Cadeiras cobertas, R$100. O governo federal anunciou nesta terça-feira em Brasília um pacote de ações voltado às pessoas em situação de rua. Entre as medidas está a realização do primeiro Censo Nacional da População em Situação de Rua, que será conduzido pelo IBGE, em parceria com o Ministério dos Direitos Humanos e da Cidadania. Também estão previstas a ampliação das cozinhas solidárias, com o aumento da oferta de refeições para pessoas em situação de vulnerabilidade nas ruas, além da capacitação de profissionais de saúde para melhorar o atendimento ao público. O pacote inclui ainda ações de qualificação profissional, com o objetivo de ampliar as oportunidades de inserção no mercado de trabalho para essa população. O Rádio Notícia volta com mais informações amanhã às 9 horas. Produção e apresentação Pedro Cláudio. 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

0: Uma salva de palmas pra Murilo Rum.
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2: É, Murilo.
1: Que delícia, tamo junto. 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
0: Que é isso.
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1: Tá ligado aí, meu filho? Tá ligado, minha filha? Deixa eu mandar um abração aqui pra Maria Alice, né? Em Frei Gaspar, Maria Alice, Dilma Mazinho, um abraço pra vocês e de Frei Gaspar, hein? Oi, Erli, no Baranau Jampruca, tudo bem, Erli? Também tá ouvindo, Venades.
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18: Mundo Melhor, 17:46.
19: Cola comigo aqui na Mundo Melhor, juntos e misturados, é o nosso circuito sertanejo, hein? Ô Adilson, Adilson, Joãozinho, aí no Bananal, Jampruca, já mandei alô pra ele, vou mandar de novo, né? Abração pra vocês aí, a Dona Lourdes, a Lena, esse povão chorado aí do Bananal, Jampruca.
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O anjo do Senhor anunciou a Maria, e ela concebeu do Espírito Santo. Ave Maria, cheia de graças, o Senhor é convosco. Bendita sois vós entre as mulheres, e bendito é o fruto do vosso ventre, Jesus. Santa Maria, Mãe de Deus, rogai por nós, pecadores, agora e na hora de nossa morte. Amém. Eis aqui a serva do Senhor, faça-se em mim segundo a vossa palavra. Ave Maria, cheia de graças, o Senhor é convosco. Bendita sois vós entre as mulheres, e bendito é o fruto do vosso ventre, Jesus. Santa Maria, Mãe de Deus, rogai por nós, pecadores, agora e na hora de nossa morte. Amém. E o Verbo se fez carne e habitou entre nós. Ave Maria, cheia de graças, o Senhor é convosco. Bendita sois vós entre as mulheres, e bendito é o fruto do vosso ventre, Jesus. Santa Maria, Mãe de Deus, rogai por nós, pecadores, agora e na hora de nossa morte. Amém. Rogai por nós, Santa Mãe de Deus, para que sejamos dignos das promessas de Cristo. Oremos. Infundi, Senhor, vos rogamos a vossa graça em nossos corações, para que nós, conhecendo pela anunciação do anjo a encarnação de Jesus Cristo, vosso Filho, por sua paixão e morte de cruz, cheguemos à glória da ressurreição. Pelo mesmo Cristo, nosso Senhor. Amém.

0: Louvado seja nosso Senhor Jesus Cristo, que a graça e a paz de Deus nosso Pai e de Jesus Cristo nosso Senhor estejam com todos vocês e seus familiares. Prezados radiovintes, hoje é terça-feira, dia 23 de junho, e nós vamos meditar o Evangelho de Jesus Cristo segundo Mateus, capítulo 7, do versículo 6 e do 12 ao 14. Naquele tempo disse Jesus aos seus discípulos: não deis aos cães as coisas santas, nem atireis vossas pérolas aos porcos, para que eles não as pisem com os pés e, voltando-se contra vós, vos despedacem. Tudo quanto quereis que os outros os façam, fazei também a eles. Nisto consiste a lei e os profetas. Entrai pela porta estreita, porque larga é a porta e espaçoso é o caminho que leva à perdição, e muitos são os que entram por ele. Como é estreita a porta e apertado o caminho que leva à vida, e são poucos os que o encontram. Palavra da salvação. Amados radiovintes, cães e porcos podem simbolizar, respectivamente, as pessoas hostis aos discípulos e os que se deixaram levar pela apostasia. Coisas santas e pérolas podem significar as palavras e as ações aprendidas com Jesus e que se tornarão ensinamentos e sacramentos. A proibição surge como um critério de comportamento para os fiéis que enfrentam as adversidades externas e internas à comunidade de fé. A regra de ouro contida no versículo 12 indica a novidade da relação de Deus com o ser humano e deste com o seu próximo. A imagem das duas portas e dos dois caminhos em oposição é eficaz para se conceber o que resulta de tudo que Jesus tem ensinado. Como em Deuteronômio 30, de 15 a 20, há um caminho que conduz à vida e um que leva à morte. A escolha do discípulo é livre a partir do momento que aprendeu a discernir os efeitos das suas opções e decisões. Oremos. Concedei-nos, Senhor, a graça de sempre temer e amar vosso santo nome, pois nunca cessais de conduzir os que firmais solidamente no vosso amor. Por nosso Senhor Jesus Cristo, vosso Filho, na unidade do Espírito Santo. Amém. Meu abraço, amigo, que a bênção de Deus, Pai, Filho e Espírito Santo desça sobre todos vocês e permaneça para sempre. Fiquem com Deus e até daqui a pouco no programa Fé Católica.
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0: Amados irmãos, amadas irmãs, iniciamos o programa Fé Católica e a nossa catequese sobre a nota doutrinal sobre o valor do matrimônio. Uma discussão sobre a monogamia implica o reconhecimento de que a singularidade do cônjuge reflete na ordem horizontal das relações humanas a singularidade da relação da pessoa humana com o infinito divino. Pensar a monogamia significa questionar a relação do amor humano com a sua plenitude última. Toda relação amorosa exige, silenciosamente, a presença de um terceiro infinito, que é o próprio Deus. Sem esse terceiro, o amor facilmente se fecha em si mesmo e desmorona. A exclusividade conjugal aparece então não como uma limitação, mas como a condição de possibilidade de um amor sobrenatural que, para além da carne, se abre ao eterno. De fato, São Tomás de Aquino ensina que o mesmo Espírito Santo procede invisivelmente à alma através do dom do amor. Consequentemente, na experiência do amor autêntico, conectamos-nos com esse amor infinito que é o Espírito Santo. Precisamente, a experiência de um amor tão íntimo como o amor do matrimônio desperta poderosamente do coração humano o desejo de um amor que não seja apenas eterno, mas sem fim. Assim, o amor dos cônjuges torna-se uma manifestação do destino transcendente e eterno da pessoa humana, pois somente um amor capaz de transcender o amor humano, um amor eterno e infinito, pode responder a esse anseio de amor para sempre e sem fim que o amor conjugal inspira. E é por isso que a experiência dessa proximidade particular e profunda, oferecida pelo vínculo conjugal, está destinada, em última análise, a despertar no coração de cada homem e de cada mulher o anseio por essa proximidade incomparável que somente Deus pode oferecer plena e definitivamente. E o próprio Deus, ao se fazer homem, começa a responder a esse anseio, conferindo também à proximidade nascida do vínculo matrimonial o selo da singularidade, que é precisamente o sinal e a garantia da comunhão de Deus com cada um de nós em uma aliança de amor eterno. Consequentemente, como não pensar no matrimônio como um caminho de ajuda mútua para nos santificarmos juntos, para alcançarmos as alturas da união com Deus? Ajuda mútua para a santificação, na qual os dois se apoiam mutuamente na graça, alcança-se, sobretudo, no exercício da caridade conjugal, porque só a caridade exercida concretamente para com o outro nos permite crescer na vida da graça. E sem caridade, qualquer esforço de santificação não me seria de proveito algum. 1 Coríntios 13:3. Por essa razão, as últimas páginas desse documento sobre o valor do matrimônio são dedicadas a esse poder unitivo que é a caridade conjugal. Meu abraço, amigo, a minha bênção. Fiquem com Deus e até o próximo programa.
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0: Amados irmãos, amadas irmãs, iniciamos a Novena do Bom Pastor. Sou Dom Félix, bispo da Diocese de Governador Valadares. Sou pastor dessa porção do povo de Deus da região do Vale do Rio Doce. É com alegria, então, que nós iniciamos em nome do Pai e do Filho e do Espírito Santo. Amém. Peçamos perdão. Senhor Jesus, bom pastor, tem compaixão de nós, porque somos pecadores. Não leves em conta as nossas faltas, Filho e do Espírito Santo. Amém. Peçamos perdão. Senhor Jesus, bom pastor, tem compaixão de nós, porque somos pecadores.

Façamos o nosso agradecimento. Ó Deus, nosso Pai, nós te damos graças por todo o bem que nos fizeste até agora. Nós te agradecemos pelos imensos benefícios que concedeste a todos nós, seres humanos, e a todas as outras criaturas tuas que estão no céu, na terra e em todo o universo. Por teu Filho Jesus Cristo, Senhor nosso e bom pastor, a ti, nossa ação de graças, a honra e a glória, pelos séculos dos séculos e por toda a eternidade. Amém. Ouçamos a palavra de Deus. Eu sou o bom pastor. Conheço as minhas ovelhas e elas me conhecem. Assim como o Pai me conhece e eu conheço o Pai, e dou a minha vida pelas ovelhas. João 10:14. Meditemos a palavra de Deus.

Façamos agora a nossa intenção geral para alcançar a graça de perdoar as ofensas. Ó Deus de bondade, tu que não levas em conta nossas culpas, tu que perdoas a todos que te ofendem, dá-nos um coração manso e humilde, como é o coração de Jesus. Concede-nos a graça de perdoar sem restrições e sem medidas a todos que fazem o mal contra nós. Não permitas que caiamos na tentação de pagar o mal com o mal. Ensina-nos a amar nossos inimigos e a rezar com frequência pelo bem deles. Nós te pedimos por Cristo Senhor nosso. Amém. Façamos agora uma pausa para que no silêncio do nosso coração, com os olhos fixos na imagem do bom pastor, seja feito a ele o pedido de graças que desejamos receber dele por meio desta novena.

Oremos. Senhor Jesus, Filho de Deus e Filho de Maria, tu que és verdadeiro Deus e verdadeiro homem, tem piedade de nós. Senhor Jesus, tu que és o Cristo de Deus, tem piedade de nós. Senhor Jesus, tu que és o bom pastor, atende a nossa súplica. Rezemos uma Ave Maria, pedindo à nossa querida Mãe do Céu, que por intercessão dela, sejam recebidas as graças do bom pastor que dele esperamos obter. Ave Maria, cheia de graças, o Senhor é convosco. Bendita sois vós entre as mulheres, e bendito é o fruto do vosso ventre, Jesus. Santa Maria, Mãe de Deus, rogai por nós, pecadores, agora e na hora de nossa morte. Amém. Neste momento, nós vamos abençoar a água. Ó Deus, Criador, nós te damos graças porque criaste a água para nos dar vida, saciar nossa sede, para lavar e refrescar nossos corpos, para molhar a terra e fazê-la produzir frutos que nos alimentam e sustentam. Nós te agradecemos pela água do batismo, pela qual tu nos purificas, a fim de que tenhamos uma vida limpa da sujeira do pecado e sem nenhuma mancha do mal. Nós te damos graças, porque por Jesus Cristo, que ofereceu a uma mulher samaritana e continua oferecendo a todos nós a água viva, da qual quem beber nunca mais terá sede, tu sacias a sede de todos os seres humanos. Abençoa, Pai, esta água.

água que colocamos em tua presença. Concede a todos que fizerem uso dela tua proteção e a cura de suas enfermidades. Assim como pela passagem dos hebreus pelas águas do Mar Vermelho, tu os libertaste da escravidão do Egito, a todos que usarem desta água, livra-os de todos os males. Nós te damos graças e te pedimos por Jesus Cristo, Senhor nosso. Amém. Façamos agora a nossa consagração ao Bom Pastor. Ó Bom Pastor, nós te consagramos toda a nossa vida. A ti confiamos nossas famílias e nossos amigos. Tudo que temos e tudo que somos entregamos a ti. Tu és a fonte da vida. De ti procedem a cura e a libertação de todos os males. Tu és nossa luz e salvação. Queremos ser tuas ovelhas e pertencermos para sempre ao teu rebanho, pois junto de ti encontramos acolhida, paz e segurança. De todos os temores, tu sempre nos livras. Em ti pomos toda a nossa esperança, pois quem em ti espera jamais será decepcionado. Bom e eterno pastor, seguindo a ti com fidelidade, sabemos que após nossa peregrinação neste mundo, seremos recebidos por ti no céu. Lá, conforme tua promessa, viveremos para sempre contigo e teremos a felicidade eterna. Amém. Rezemos juntos a oração que o Senhor nos ensinou, através da qual nós chamamos a Deus de Pai e nos comprometemos a viver como irmãos e irmãs. Pai nosso que estais nos céus, santificado seja o vosso nome. Venha a nós o vosso reino. Seja feita a vossa vontade, assim na terra como no céu. O pão nosso de cada dia nos dai hoje. Perdoai-nos as nossas ofensas, assim como nós perdoamos a quem nos tem ofendido. E não nos deixeis cair em tentação, mas livrai-nos do mal. Amém. Recebamos agora a bênção do Bom Pastor. Que o Bom Pastor nos olhe com amor, traga luz aos nossos olhos e serenidade para o nosso coração. Amém. Que o Bom Pastor nos abrace agora com ternura, de modo que sintamos o afeto do seu divino coração. Amém. Que o Bom Pastor seja nosso guia, nos faça conhecer sua estrada, nos conduza e conduza nossas famílias pelos caminhos da paz e da felicidade. Amém. Ao Bom Pastor, a honra, a glória e o louvor para sempre. Amém. Que a bênção de Deus, Todo-Poderoso e rico em misericórdia, Pai, Filho e Espírito Santo, desça sobre todos nós e permaneça para sempre. Amém. Fiquem com Deus. 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

0: 97 FM, Rádio Mundo Melhor, e o Circuito Sertanejo tá no ar. Oi, Josi, um abraço pra você, Josi. Obrigado, menina. Tá aí curtindo o Venades, né? Deixa eu mandar um alô aqui pro Thiago. O Thiago é em Tarumirim, né? Ei, Thiago, gente boa. É, menino de ouro. Um abraço pra você, Fiote. Fala aí, Fiote, mandou um alôzão aí pro Naldinho, né? Ronaldo e a Zaira, também em Tarumirim.
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4: Mundo Melhor, 18:32.
5: 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Um abraço aí pro Roberto, gente boa. Grande Roberto, um abraço pra você. Também o Guilherme, Jefinho, Lelê, a Gisele, o Heitorzinho, a Gilvaninha. Abração pra todo mundo aí, hein? Alô, Tariel, saque é sua, Tariel. Gente boa.
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0: tá de boa aí ouvindo o Bernardes? É o nosso Circuito Sertanejo, aqui na Rádio Mundo Melhor, a sertaneja do leste de Minas. Abração pra vocês aí, ouvindo o Bernardes. Interage comigo, manda sua mensagem aí no zap 339-9989-1977. Vitor e Vanessa, aí no Cherokee, né, Vitor? Vitor e Vanessa, abração pra vocês. A Maria, tá sempre ouvindo a gente aí na lavanderia, né? O Suelton, um abraço, meus queridos.
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0: Mundo Melhor, 19:03.
1: Tá de boa aí curtindo Bernardes? É o nosso circuito sertanejo na Mundo Melhor, hein? Ô, Alex Alves, tudo bem, Alex? Tá de boa hoje, meu filho? Tô trabalhando, hein? Ô, Tioquinho, aí do Nova Vila Bretas, grande Tioque. Um abração pra ele e pra Aline Lacerda, meus amigos.
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0: Bora, bora, bora, que o Circuito Sertanejo tá no ar, hein? Abraçando vocês aí que estão mandando mensagens. Deixa eu mandar um alô aqui pra Bruna. A Bruna tá sempre ouvindo a gente, né, Bruna? A Bruna tá ouvindo em Itambacuri, né? Fala em Itambacuri, um abraço pra Andréia, a Adriana também, em Itambacuri. Eita, meu povo! Alexandra, é a Giga em Teoflotone? Um abraço pra você, menina. O Mike também, a gente abraça a Aline, o Sérgio e a Sandra. A vocês aí, Teoflotone.
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2: Rádio Mundo Melhor FM, 19 horas, 15 minutos.

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0: Tá de boa, né? Ei, maravilha. Deixa eu mandar um abraço aqui pro Claudinho, aí do Nova Vila Bretas. Ele, o Robinho, né? Claudinho tá sempre na escuta, ralando, trabalhando aí e ouvindo o Venades. Ele, o Robinho, é gente boa. Alô, Guilherme, um abraço pro Gui. Obrigado, gente.
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2: 97 FM, Rádio Mundo Melhor e o Circuito Sertanejo. Maravilha, maravilha, tá com você, né? Muito bom, obrigado aí pela companhia e pela audiência. O cara de Itarumirim tá por aqui, né? Ô, João Gabriel, Ana Maria, Ana Paula, Marcelo Bedim, aí Itarumirim. Um abraço pra vocês, meus queridos. Aí pertinho do Beija-Flor.
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0: Rádio Mundo Melhor FM, 19h45.
1: Circuito Sertanejo, seu Joaquim Simão em Tarumirim, o Eric, a gente abraça vocês aí, né? O Matheus, a Fatinha e a Giovana. Povão aí de Tarumirim, o Renato tá na Pedra Amarela, o Renatão, a Beatriz, Isadora, João Vitor, um abraço pra vocês aí, né? A turma curtindo o Bernardes, o senhor Odilon, aí no córrego do Bambu Amarelo, pra cima do Baranal de Cima, um abração pra vocês aí. Deixa eu dar um pulinho lá na Água Santa, abraçando o Jair e a Neuza, né? Sempre ouvindo o Bernardes.
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97 FM, Circuito Sertanejo, com você, o cara de Tarumirim, bom demais, né? Tá com você aqui na rádio Mundo Melhor. Ô, Jedaia em Taru, tudo bem, Jedaia? Um abraço pra você e pra dona Eva. A gente manda um alô aí também pro Ivo Andrade, que é vereador em Tarumirim. Ô, Zé Pedro, do Tenente N, o grande Zé Pedro, gente boa. Um abraço pra vocês e meus queridos.

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0: Tá de boa aí curtindo o Benades? A Rádio Mundo Melhor, a sertaneja do leste de Minas. 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Bom demais, hein? Tá com você.
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0: 97 FM, Rádio Mundo Melhor, a sertaneja do leste de Minas. Maravilha, maravilha, hein? Um abraço pra vocês aí, curtindo Venades. Tá de boa aí? Eu mando mensagem pra gente aí, ó. Manda um alôzão aqui pro Alexandre, em Sobralha. Alô, Alexandre! E o meu amigo Chicão, né? O Chicão também é de Sobralha. A Juliane Boaventura, em Engenheiro Caldas. O Candinho também, em Engenheiro Caldas. Um abraço pra vocês aí, meus queridos.
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15: Vambora, né? Vambora. Obrigado a vocês e pela audiência. 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Abraço, gente. Obrigado aí pela audiência. Continue ouvindo aqui a Sertaneja do Leste de Minas.
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18: 20 horas, 1 minuto.
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19: Mundo Melhor, 20 horas, 17 minutos.

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1: Está no ar a Voz do Brasil. As notícias do governo federal que movimentaram o país no dia de hoje.
2: Olá, boa noite.
3: Boa noite para você que nos acompanha em todo o país.
2: Terça-feira, 23 de junho de 2026.
3: Vamos ao destaque do dia: segurança pública.
2: Novo Banco Nacional de Celulares com restrição vai reunir informações sobre aparelhos roubados, furtados ou extraviados em todo o país.
3: Ao comprar um aparelho, o cidadão também vai poder consultar o cadastro para saber se existe alguma restrição.
2: E notificações serão enviadas para esses celulares que estiverem em uso, para que o comprador entregue voluntariamente.
3: O presidente Lula destaca que nova ferramenta vai ajudar a combater o crime.
4: Se você souber de onde você comprou, melhor ainda, porque a gente quer punir quem rouba, a gente quer punir quem vende, a gente quer punir o crime organizado.
2: E ainda, aparelhos de última geração para tratamento de câncer por radioterapia foram entregues hoje simultaneamente em São Paulo, Ceará e Mato Grosso pelo presidente Lula e o ministro da Saúde, Alexandre Padilha.
3: Equipamento é capaz de gerar raios-x precisos exatamente no local do tumor, sem causar maiores danos ao tecido saudável. Graziele Bezerra.
5: Durante o evento, Lula e Padilha assinaram ainda contrato que vai garantir a compra de 20 aparelhos de ressonância magnética para 15 estados.
2: E a gente vai falar também dos impactos do programa de aquisição de alimentos sobre a vida de agricultores.
3: Estudo divulgado pelo Ministério do Desenvolvimento Social mostra aumento da renda e redução da dependência